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2: 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As notícias do governo federal que movimentaram o país no dia de hoje.
3: Olá, boa noite.
4: Boa noite para você que nos acompanha em todo o país.
3: Quarta-feira, 1º de julho de 2026.
4: Vamos ao destaque do dia, combate ao crime organizado.
3: Prejuízo de facções criminosas ultrapassaram os 3 bilhões de reais após ações coordenadas pelo Ministério da Justiça.
4: E governo do Brasil inaugura o primeiro de 3 escritórios nacionais antifacção. Vanessa Casalino.
5: Os escritórios integram o programa Brasil contra o crime organizado. Em menos de 2 meses de programa, o país que registrou quedas nos crimes violentos e patrimoniais.
3: E ainda, anunciados 500 milhões de reais para fortalecer a saúde na Bahia.
4: Entre as ações está a entrega do novo Hospital Estadual Litoral Norte e a distribuição de veículos do Agora Tem Especialistas. Pablo Mundim.
6: Na educação, o governo do Brasil entregou 29 novos ônibus escolares, com investimento de 13 milhões e 200 mil reais pelo novo PAC.
3: Você vai ouvir também, Brasil Digital já levou sinal aberto e gratuito a mais de 10 milhões de pessoas.
4: O programa amplia o acesso da população brasileira à TV pública, educativa e legislativa. Márcia Fernandes.
7: Já foram instaladas 55 estações de transmissão pelo país. Para o segundo semestre, a meta é instalar outras 75 estações.
3: Hoje, na apresentação da Voz do Brasil, Mariana Jungmann e Luciano Seixas.
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3: Cultura e modernização de equipamentos culturais na Bahia.
4: O Teatro Castro Alves, em Salvador, reconhecido como Patrimônio Nacional e um dos principais palcos do país, reabre suas portas após passar por obras de restauração.
3: O presidente Lula e a ministra da Cultura, Margareth Menezes, participam da cerimônia de entrega que deve começar em instantes.
4: E o repórter Rafael Lopes acompanha a movimentação direto de Salvador, tá? E traz pra gente agora as informações ao vivo. Boa noite, Rafael.
8: Boa noite, Mariana, Luciano e ouvintes da Voz do Brasil. Noite de tapete vermelho aqui no Largo do Campo Grande para a entrega do novo Teatro Castro Alves. A programação oficial está marcada para começar logo mais às 8h15 da noite e contará com a presença do presidente Lula. Ele vai participar ao lado da ministra Margareth Menezes e de autoridades locais da entrega da terceira e última etapa do projeto de requalificação do Teatro Castro Alves. O local foi modernizado e restaurado após o teto da sala principal ter sido atingido por um incêndio em 2023. O edifício, de estilo modernista, contou com melhorias estruturais que seguem padrões internacionais, preservando o valor histórico e arquitetônico do complexo que é tombado pelo IPHAN como patrimônio nacional. O Teatro Castro Alves já abrigou momentos marcantes das artes cênicas do país e já foi palco de shows históricos como o de João Gilberto, Doces Bárbaros e Raul Seixas. As obras contaram com um investimento de mais de 260 milhões de reais, unindo recursos dos governos federal e estadual, e representa a maior intervenção já realizada no teatro desde a inauguração em 1967. Mariana, Luciano, eu volto com vocês no estúdio.
3: Obrigado, Rafael, pela participação ao vivo aqui na Voz do Brasil.
4: E o presidente Lula esteve mais cedo em Itaparica, também na Bahia. O local é a maior ilha marítima do Brasil, chegando a receber 300 mil turistas na temporada de verão.
3: Hoje foi dada a largada à construção de uma ponte que vai ligar a ilha à capital baiana, trazendo mais desenvolvimento e empregos para a região.
4: Ao todo, serão beneficiados pelo projeto de infraestrutura cerca de 10 milhões de pessoas de 250 municípios.
9: A ponte Salvador-Itaparica terá 12 quilômetros de extensão e vai reduzir o tempo de travessia de 1 hora para 15 minutos entre a capital baiana e a ilha. O projeto integra o novo PAC e contará com 3 bilhões de reais de investimentos federais. Nesta quarta-feira, em Veracruz, na Bahia, o presidente Lula participou da cerimônia que marcou o início oficial das obras.

0: palavras.
1: A Bahia precisava de um outro escoamento da riqueza produzida pela Bahia. E se optou por fazer essa ponte e fazer uma estrada.
0: A ponte que será construída sobre a Baía de Todos os Santos será a maior da América Latina sobre o mar. 300 profissionais já atuam nos três canteiros de obras implantados para a execução do projeto. A expectativa é de que aproximadamente 28 mil veículos utilizem diariamente a nova ligação, que vai fortalecer também cadeias produtivas ligadas ao turismo, à indústria e ao comércio, de acordo com o governador da Bahia, Jerônimo Rodrigues.
2: Essa ponte, ela é estratégica. Quem vem do oeste com cargas de grãos, de algodão, de fruta, vai economizar até 200 quilômetros. É economia, é o tempo dos motoristas, dos caminhoneiros.
0: Ao todo, 27 empresas brasileiras já foram contratadas para fornecer equipamentos, materiais e serviços. O empreendimento é resultado de uma parceria público-privada entre o governo da Bahia e a concessionária Ponte Salvador Itaparica. E a expectativa é que seja entregue em 2031. Reportagem Graziele Bezerra.
3: E ainda na Bahia, no município de Alagoinhas, o governo do Brasil entregou um novo hospital que estará preparado para atender mais de 500 mil pessoas de 34 municípios.
4: Também foram realizadas entregas de ambulâncias e ônibus escolares para atender o estado.
3: Um investimento de 500 milhões de reais só para a saúde.
5: O Hospital Regional Litoral Norte recebeu 76 milhões de reais em investimentos para a construção. A unidade conta com 190 leitos para atendimentos clínicos, cirúrgicos, pediátricos e obstétricos. A expectativa é beneficiar 544 mil moradores, ampliando a oferta de serviços de média e alta complexidade e reduzindo a necessidade de deslocamentos para outras cidades, explica o ministro da Saúde, Alexandre Padilha.
6: Vai ser muito importante esse hospital aqui, vai facilitar muito a vida das pessoas, poder se tratar aqui, perto da família, mas vai servir a 34 municípios da região.
5: Além da entrega da nova estrutura, o Ministério da Saúde garantiu recursos para o funcionamento do hospital. Serão R$ 92 milhões e 400 mil reais por ano para o custeio dos serviços. A Bahia também receberá um reforço de 18 milhões de reais anuais para ampliar a oferta de atendimentos especializados pelo Sistema Único de Saúde. Na educação, o governo do Brasil entregou 29 novos ônibus escolares, com investimento de 13 milhões e 200 mil reais pelo novo PAC. Segundo o ministro da Educação, Leonardo Barchini, todos os ônibus escolares são modernos, confortáveis e seguros.
7: Você anda em qualquer estrada, pode ser estrada de chão, pode ser na rodovia. Em todos os estados, você tem um ônibus amarelinho. E esse ônibus é melhor, porque esse ônibus é mais seguro. Esse ônibus tem ar-condicionado agora e dá todo o conforto e segurança para as crianças brasileiras.
5: Para o presidente Lula, os investimentos fazem parte da estratégia do governo do Brasil para ampliar o acesso aos serviços públicos, fortalecer a rede de saúde e educação e reduzir as desigualdades regionais.
8: Somos seres humanos, homens e mulheres, pretos e brancos, nascidos nesse país e precisamos ser tratados com decência e com respeito que todo mundo merece.
5: O governo do Brasil também destinou ao estado da Bahia 256 veículos do programa Agora Tem Especialistas Caminhos da Saúde. São 180 vans e micro-ônibus para o transporte de pacientes, além de 58 unidades odontológicas móveis e 18 novas ambulâncias do SAMU, reforçando a assistência à saúde em diversas regiões do estado. Reportagem Pablo Mundim.
4: São Paulo recebeu hoje o primeiro escritório do programa Brasil contra o Crime Organizado.
3: O objetivo é integrar as ações do governo federal, dos estados e municípios no combate aos crimes e às facções criminosas.
4: O programa, lançado no mês de maio, conta com investimentos de 11 bilhões de reais e já causou um prejuízo de 3 bilhões de reais às facções.
9: A União ainda mais presente no estado de São Paulo para combater o crime organizado. É o que acontece a partir de hoje com a implantação do Escritório Nacional Antifacção pelo Ministério da Justiça e Segurança Pública. O foco está na asfixia financeira ao crime organizado. O escritório é ligado à Secretaria Nacional de Segurança Pública. O secretário Chico Lucas explica que, na prática, aumenta a integração entre União estados e municípios no combate ao crime.
10: A gente tem que ter essa proximidade com as forças de segurança estaduais.

0: com as forças federais que estão localizadas em São Paulo e com todos os membros desse arranjo produtivo, o sistema financeiro, os empresários, para justamente ter mais efetividade.
1: O primeiro escritório foi inaugurado aqui em São Paulo. O segundo vai ser no Rio de Janeiro, na próxima sexta-feira, e também na cidade de Foz do Iguaçu, no Paraná, região da Tríplice Fronteira. Os escritórios integram o programa Brasil contra o Crime Organizado. O programa já causou prejuízos de 3 bilhões de reais às organizações criminosas e já prendeu mais de 18.800 pessoas. O ministro da Justiça e Segurança Pública, Wellington César Lima e Silva, destaca que, com o plano, o combate ao crime organizado ganha um rumo ainda mais estratégico.
2: O importante é aumentar o volume de dados, ter esse diagnóstico cada vez mais detalhado e refinar as estratégias através da cooperação. Nós estamos realizando uma operação nacional e duas operações regionais todos os meses e vamos continuar assim até o final do ano.
1: Em menos de 2 meses de programa, o país registrou quedas nos crimes violentos e patrimoniais. Entre maio desse ano e maio de 2025, os homicídios dolosos caíram mais de 17%. Os latrocínios, mais de 14%. O roubo de carga recuou quase 32%. E o de veículos, 26%. Reportagem, Vanessa Casalino.
3: Levar informações e conteúdo das emissoras públicas para todos os cantos do Brasil.
4: Com esse objetivo, o programa Brasil Digital tem ampliado o número de municípios beneficiados com a chegada do sinal.
3: Já foram instaladas mais de 50 estações de transmissão e até o fim do ano serão mais 75.
5: Mais de 10 milhões de pessoas já foram beneficiadas pelo programa Brasil Digital, que amplia o acesso da população brasileira à TV pública por meio de sinal digital aberto e gratuito. Segundo o balanço apresentado pelo Ministério das Comunicações, pela Anatel e pela empresa Brasil de Comunicação, a EBC, já foram instaladas 55 estações de transmissão pelo país, ampliando a cobertura para 147 municípios. Para o segundo semestre, a meta é instalar outras 75 estações. O ministro das Comunicações, Frederico Siqueira, destacou que o programa é uma prioridade do governo federal e falou sobre as vantagens de levar o sinal a mais municípios.
6: A gente precisa e precisava ampliar a capilaridade da comunicação pública nas áreas mais remotas do nosso país. E para esse ano, mais 75 estações na prioridade e com certeza a gente terá sucesso na execução até o final do ano. Em cada localidade atendida, a população ganha mais qualidade de imagem, estabilidade do sinal e acesso a um conteúdo público de qualidade.
5: As estações entregues até agora estão distribuídas por todas as regiões do país. O Norte e o Nordeste concentram 14 instalações cada. O Sudeste contabiliza 11 estações, seguido pelas regiões

0: por meio de parcerias com instituições públicas nos municípios. Com isso, a população passa a ter acesso gratuito a canais como Canal Gov, TV Brasil, Canal Educação, Canal Saúde, além da TV Câmara, TV Senado, TV Assembleia e onde houver canais das câmaras municipais. Reportagem Márcia Fernandes.
1: Jornalistas, influenciadores estiveram hoje na sede da Empresa Brasil de Comunicação, em Brasília, para saber mais sobre a implementação da TV 3.0.
2: O encontro foi transmitido em uma live com participação da diretora-presidente da EBC, Antônia Pellegrino, e do secretário de Políticas Digitais da Secretaria de Comunicação Social da Presidência da República, João Brant.
1: A nova geração da televisão aberta, também conhecida como DTV+, terá mais qualidade de som e imagem, interatividade e integração à internet.
2: A EBC, definida como operadora da chamada Plataforma Comum da DTV+, é responsável por administrar a infraestrutura compartilhada, que vai permitir a oferta de aplicativos, serviços interativos e recursos digitais.
1: E a gente vai continuar falando de acesso à comunicação, dessa vez para quem vive no norte do país.
2: Um dos desafios para chegar a algumas localidades na região são florestas densas e grandes distâncias do território.
1: A saída para superar esses obstáculos foi o uso de cabos que passam por baixo dos rios.
2: Esse é o programa Norte Conectado. A maior rede de infovias subfluviais do mundo já beneficia mais de 6 milhões de pessoas na região.
3: O programa Norte Conectado prevê 9 infovias, com 13 mil quilômetros de cabos de fibra ótica instalados no fundo dos rios amazônicos. Quando concluído, vai conectar 70 localidades em 6 estados: Acre, Amapá, Amazonas, Pará, Rondônia e Roraima. Antes da chegada do programa, quase metade dessas áreas ainda não tinha acesso à internet de alta velocidade. Com investimento de R$1,3 bilhão, por meio do novo PAC, 6 infovias já foram concluídas e outras 3 estão em implantação. A expectativa é de beneficiar cerca de 7,5 milhões de pessoas. Para quem vive na região, a conexão de internet representa novas possibilidades de acesso a serviços e educação. É o que conta Alzanir Fernandes Pinto, da comunidade indígena Filadélfia, de Benjamin Constant, no Amazonas.
4: Antes de a gente ter internet, a gente tinha que se deslocar daqui da nossa comunidade para a cidade para ter acesso. A gente alugava 1 hora, 2 horas e fazia os nossos trabalhos, da nossa aula, da universidade.
3: Além de conectar moradores, o Norte Conectado já disponibilizou mais de 900 pontos de acesso para escolas, unidades de saúde, órgãos públicos e espaços de inclusão digital. O ministro das Comunicações, Frederico de Siqueira Filho, destacou que a expansão da conectividade ajuda a reduzir desigualdades e fortalece a infraestrutura digital do país.
5: É o quanto a gente consegue impactar a vida das pessoas quando a gente aumenta a conectividade, né? Quando a gente instala uma antena de telefonia móvel, quando a gente conecta uma escola, quando a gente liga uma infovia, a gente está fazendo parte dessa grande integração de estratégia de inclusão digital do nosso país, mobilizando jovens, idosos e adultos.
3: Outra entrega do Ministério das Comunicações é a rede privativa de comunicação da Administração Pública Federal, uma estrutura

0: prol do fortalecimento, mas do desenvolvimento sustentável da pesca brasileira.
1: A entrega faz parte das comemorações da Semana Nacional de Promoção da Pesca Artesanal, celebrada esta semana.
2: Mas autonomia econômica para as mulheres no campo.
1: Com o novo Plano Safra da Agricultura Familiar lançado nesta terça-feira, as produtoras rurais passam a contar com juros mais baixos no Programa Nacional de Fortalecimento da Agricultura Familiar.
2: O valor foi reduzido de 3% para 2% ao ano, com um limite de financiamento de até R$ 100 mil.
1: Com isso, o governo quer garantir melhores condições às agricultoras para ampliar a produção de alimentos à mesa dos brasileiros.
2: A ministra do Desenvolvimento Agrário e Agricultura Familiar, Fernanda Machiavelli, destacou o avanço da participação das mulheres no acesso ao crédito rural durante o programa Bom Dia Ministra, produzido pela empresa Brasil de Comunicação.
3: Hoje eu tenho a alegria de dizer que nós, as mulheres, já são mais de 50%, 55% dos contratos que acontecem no microcrédito, que nós já somos 40% do volume de crédito total do Pronaf e que nós dobramos o volume de crédito desde 2023 para cá, que chega para as mulheres. Mas a gente quer mais, a gente quer avançar mais, porque nós queremos que as mulheres tenham autonomia econômica.
1: A ministra do Desenvolvimento Agrário destacou ainda a ampliação do acesso ao crédito para a juventude rural.
2: Agora, o limite passou de 8 mil para 16 mil reais, no caso de dois jovens da mesma família acessando o financiamento.
1: Para ter acesso ao crédito, é preciso ter o Cadastro Nacional na Agricultura Familiar e entrar em contato com o órgão de assistência técnica e extensão rural do seu estado.
2: 3 meses após o lançamento, o Mac Livros atingiu 1 milhão de usuários.
1: O Mac Livros é uma plataforma que funciona como uma biblioteca digital.
2: E funciona como uma biblioteca mesmo. Você pode alugar o livro por 14 dias e renovar pelo mesmo período. Tudo isso de graça.
1: A ferramenta foi atualizada com obras em espanhol e inglês. E com isso é possível acessar 25 mil obras nacionais e internacionais.
4: O Ministério da Educação ampliou o acervo do Mac Livros com a disponibilização de obras em versões originais em inglês e espanhol. Ao todo, foram incorporadas 7.832 publicações. Entre os autores disponíveis em inglês estão William Shakespeare e Virginia Woolf. Já em espanhol, os leitores poderão acessar obras de escritores como Gabriel Garcia Marques, Frederico Garcia Lorca e Teresa Orbegoso. A atualização também traz novos títulos em português de diferentes gêneros publicados por editoras como Fósforo, Peirópolis e Ciranda. Com a atualização, o Mac Livros passa a ter 17.610 obras em português, 6.468 em inglês e 2.724 em espanhol, ampliando o acesso gratuito dos brasileiros a diferentes tradições literárias e culturais. A novidade ainda fortalece a experiência de aprendizagem oferecida por outra ferramenta, o Mac Idiomas, uma plataforma do Ministério da Educação, disponível em versão web e aplicativo voltado ao ensino gratuito de inglês e espanhol. Atualmente, o Mac Idiomas reúne mais de 212 mil usuários ativos e oferece cursos do nível básico ao avançado. Reportagem Júlio César de Oliveira.
2: Para acessar a plataforma de leitura, basta ir no aplicativo Mac Livros ou no endereço maclivros.mec.gov.br. Mac Livros, MSC Livros.mec.gov.br.
1: Inaugurada a primeira Casa da Igualdade Racial na cidade de Itabira, em Minas Gerais.
2: A cidade possui mais de 70% da população negra e agora passa a contar com apoio psicológico, social e jurídico a vítimas de crimes raciais, além de incentivar o desenvolvimento pessoal e profissional.
1: Além de Minas Gerais, o Rio de Janeiro, Ceará, Rio Grande do Sul e Bahia já contam com Casas da Igualdade Racial.
2: E o governo do Brasil quer ampliar esse número. Está aberto até 15 de julho o prazo para que os estados e municípios participem do edital de chamamento público para os novos espaços.
1: Os critérios para participar podem ser conferidos no portal do Ministério da Igualdade Racial em gov.br/igualdade-racial.
2: E essas foram as notícias do Governo do Brasil.
1: Uma realização da Secretaria de Comunicação Social da Presidência da República.
2: Com produção da empresa Brasil de Comunicação.
1: Fique agora com o Minuto do TCU. Em seguida, as notícias do Poder Judiciário e do Congresso Nacional. Boa noite.
2: Boa noite. Até amanhã.
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2: 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Acesse em tcu.gov.br.
1: 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Você vai ouvir agora notícias do Poder Judiciário.
3: STF encerra primeiro semestre com mais de 11 mil decisões colegiadas.
4: STJ realiza sessão de encerramento do semestre e apresenta balanço de desempenho da Corte.
3: Justiça do Trabalho realiza audiência pública e estabelece metas para 2027.
4: Boa noite, eu sou Marcela Luiz.
3: E eu sou Walter Lima.
4: O Supremo Tribunal Federal encerrou o primeiro semestre com mais de 11 mil decisões colegiadas.
3: O ministro Edson Fachin apresentou o balanço das atividades e reafirmou o compromisso da Corte com a transparência, independência e pluralidade. Carolina Chaves.
5: Segundo Edson Fachin, a Corte encerrou o período com os seguintes números: mais de 43 mil processos julgados, integrando quase 60 mil decisões, 11 mil decisões do colegiado do tribunal, 27 novos temas de repercussão geral analisados, o que liberou mais de 42 mil processos que aguardavam um entendimento. Edson Fachin reafirmou o compromisso com a transparência, com os julgamentos de repercussão geral e com o aperfeiçoamento da gestão.
6: Esta Corte trabalhou e muito em favor do Brasil, do Estado de Direito e da democracia. Estamos sempre juntos na defesa do interesse institucional. Compreensões distintas de fatos e processos, e elas existem, como é próprio de uma Corte Plural independente, são expressões de saúde institucional e não de fraqueza. O diálogo entre diferentes perspectivas jurídicas é o que confere legitimidade às nossas decisões e profundidade à nossa jurisprudência.
4: O STJ também encerrou o semestre hoje, apresentando o balanço de julgados no período.
3: A sessão da Corte Especial foi conduzida pelo ministro Herman Benjamin, presidente do tribunal. Fátima Uchoa.
7: Na sessão de encerramento do primeiro semestre, o presidente do STJ, ministro Herman Benjamin, apontou um recorde de 260.220 processos recebidos no período, sendo quase 25 mil a mais do que de janeiro a junho do ano passado. Ele manifestou preocupação com o crescimento contínuo da demanda processual.
8: Os números são preocupantes. Nós já estávamos inviabilizados o ano passado e a curva da inviabilização continua ascendente.
7: O STJ julgou

0: línguas indígenas.
1: Justiça do Trabalho realiza audiência pública e estabelece metas para 2027.
2: A proposta é aprimorar os serviços da Justiça do Trabalho. Mila Amaral.
3: Esse foi o assunto discutido hoje na audiência pública durante o debate realizado de forma online. Também foram estabelecidas as metas nacionais do TST para 2027, que aliás foram firmadas com o apoio da sociedade. Por exemplo, na consulta pública feita pelo TST, as pessoas pediram que aumente o número de processos julgados pelo tribunal, dando prioridade aos mais antigos, o estímulo à inovação no judiciário e pediram também para estabelecer o trabalho decente. O próximo passo agora é encaminhar essas demandas para o CNJ e, a partir da aprovação, colocá-las em prática.
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1: Uma boa noite.
2: E até amanhã.
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6: Eu sou Paula Groba.
7: E eu sou Humberto Pinheiro.
6: E estes são os destaques de hoje do Jornal do Senado, que começa agora.
7: Debate sobre o fim da jornada 6x1 divide opiniões no Senado.
6: Avança projeto que torna crime submeter pessoa indefesa à prostituição.
7: Comissão aprova a autorização para servidor público atuar como MEI.
6: Boa noite.
7: Boa noite.
6: Representantes do governo, dos empresários e dos trabalhadores participaram no plenário do Senado de um debate sobre a proposta de emenda à Constituição que acaba com a jornada de trabalho 6x1.
7: Opiniões a favor e contrárias estiveram no debate, que teve participação de centrais sindicais e da Federação das Indústrias de São Paulo. A reportagem é de Márcio Maturana.
8: O presidente da Federação das Indústrias de São Paulo, Paulo Scaff, disse ver motivações eleitorais para a aprovação da proposta neste momento e foi respondido pela líder do governo no Senado, Tereza Leitão, do PT de Pernambuco.
9: Me desculpe, doutor Paulo, a PEC foi protocolada em 2019. Não é uma PEC boca de urna.
8: Já o senador Jaime Bagatoli, do PL de Rondônia, criticou a proposta e citou a Argentina como exemplo a seguir.
10: Na Argentina, pode-se trabalhar até 12 horas por dia, não passando das 48 horas semanais. É isso que precisamos ter para nós avançarmos no Brasil.
8: O senador Rogério Carvalho, do PT de Sergipe, disse que a redução da jornada é uma questão civilizatória.
11: Essas 44 horas estão reservadas para os que ganham menos, para os que têm mais tempo de deslocamento, menos tempo de vida, portanto, pelo amor de Deus, é muita insensibilidade.
8: Para o líder da oposição no Senado, Rogério Marinho, do PL do Rio Grande do Norte, a jornada de trabalho deve ser negociada entre patrão e empregado.
12: A questão da preponderância do que é negociado sobre o legislado, justamente para fortalecer os sindicatos laborais.
8: A sessão foi presidida pelos senadores Laércio Oliveira, do PP de Sergipe, e Paulo Paim, do PT do Rio Grande do Sul.
6: Antes da sessão de debate sobre o fim da escala 6x1, o presidente do Senado, Davi Alcolumbre, se reuniu com parlamentares e líderes de centrais sindicais para discutir a proposta de emenda à Constituição que reduz a jornada de trabalho.

0: ir ou atrair para prostituição ou qualquer outra forma de exploração sexual pessoas vulneráveis que não tenham necessário discernimento sobre o ato, pode levar à prisão de até 16 anos. Esse é o objetivo de projeto aprovado pela Comissão de Direitos Humanos. A autora da proposta, senadora Jussara Lima, do PSD do Piauí, afirma que a medida busca ampliar o escopo previsto no Código Penal, que já incluía crianças e enfermos, e a ideia é dar ainda mais segurança aos diversos grupos vulneráveis no país.
1: O projeto, ele tipifica o crime de submissão à prostituição ou a outras formas de exploração sexual, inclusive nos casos em que a vítima, por qualquer outro motivo, ela não tenha condições de oferecer resistência. A medida busca preencher uma lacuna na legislação brasileira, ampliando a responsabilização de criminosos que se aproveitam de vulnerabilidade das vítimas.
0: O projeto também eleva para até 12 anos a pena quando a vítima for coagida por alguém próximo a ela, como ressalta o relator do projeto, senador Rogério Carvalho, do PT de Sergipe.
2: Merece destaque a previsão de agravamento quando a coação é exercida contra a vítima ou seus familiares, alcançando seu grau máximo de reprovação quando perpetrada pelos próprios familiares ou pessoas do círculo íntimo da vítima.
0: A proposta segue para análise da Comissão de Constituição e Justiça.
3: E trabalhadores cadastrados no Programa de Famílias Acolhedoras poderão fazer jus a 3 dias de folga remunerada quando precisarem acolher criança ou adolescente em situação de vulnerabilidade.
4: É o que diz um projeto aprovado pela Comissão de Assuntos Sociais do Senado e que segue para a Câmara dos Deputados. Repórter Marcela Diniz.
5: Por decisão judicial, após um episódio de violência em casa, por exemplo, crianças e adolescentes podem ser encaminhados temporariamente para as chamadas famílias acolhedoras. São pessoas cadastradas e selecionadas pelo poder público para essa função. O acolhimento tem caráter transitório e não se confunde com a adoção por durar no máximo 1 ano e meio. O projeto aprovado no Senado concede ausência remunerada de 3 dias consecutivos ao trabalhador ou à trabalhadora que acolher criança ou adolescente em sua casa. O senador Flávio Arnes, do PSB do Paraná, defende esse tempo como forma de dar atenção integral àqueles meninos em situação de extrema vulnerabilidade.
6: A pessoa que está trabalhando tem que ter pelo menos um momento, que a gente estamos colocando, de 3 dias para receber a criança, acolher, enquanto os trâmites judiciais acontecem também. E com isso, inclusive, contribuir para uma perspectiva nova de vida para a criança e para o adolescente.
5: O projeto é de autoria do senador Alan Rick, do Republicanos do Acre, e precisará passar pelo crivo da Câmara dos Deputados.
3: O Senado aprovou a adesão do Brasil a um acordo sobre comércio de aeronaves civis.
4: Um dos principais pontos do documento da Organização Mundial do Comércio é a eliminação de tarifas de importação para todos os aviões desse tipo e determinados produtos destinados ao setor. Repórter Pedro Pincer.
7: Além da eliminação de tarifas, o acordo sobre o comércio de aeronaves civis trata da redução de barreiras não tarifárias, das decisões de compra de aeronaves civis, dos subsídios à exportação e de regras para evitar restrições comerciais incompatíveis com o comércio internacional. Para o relator, senador Nelsinho Trade, do PSD de Mato Grosso do Sul, o texto favorece a indústria aeronáutica brasileira e o sistema de transporte aéreo.
8: Podemos agregar ao contexto descrito circunstâncias de que o Brasil passará a participar de maneira plena e em igualdade de condições das deliberações do Comitê TCA, que cuida de temas relevantes para a aviação civil na esfera global. Isso inclui a aplicação do acordo a novos produtos do setor.
7: O comércio mundial anual dos produtos cobertos pelo documento alcança 3,73 trilhões de dólares em exportações e importações, considerando a média de 2018 a 2022. Os principais parceiros comerciais do Brasil nesse conjunto de produtos são Estados Unidos, China, Alemanha e Argentina. O texto segue agora para a promulgação.
3: E servidores públicos poderão ser microempreendedores individuais. É o que prevê um projeto aprovado na Comissão de Constituição e Justiça.
4: A proposta proíbe, no entanto, quem ocupa cargo em comissão ou exerça função de confiança de atuar como MEI. Repórter Bruno Lourenço.
9: A Comissão de Constituição e Justiça aprovou o projeto de lei que autoriza os funcionários públicos a se tornarem microempreendedores individuais. A legislação hoje veda a participação em geral gerência ou administração de sociedade privada e o comércio, exceto na qualidade de acionista ou cotista. O senador Esperidião Amin, do Progressistas de Santa Catarina,

0: reforçou que as restrições impostas aos servidores públicos vão na contramão das necessidades do país de novos investimentos na economia.
1: Projeções indicam mudanças demográficas aceleradas devido ao envelhecimento da população, tornando essencial ampliar e não restringir o número de pessoas aptas a empreender para preservar o nível de desenvolvimento econômico nas próximas décadas. Vale destacar

0: comissão e funções de confiança sejam MEIs. Se não houver recurso para a nova votação no plenário, a matéria poderá seguir diretamente para análise da Câmara dos Deputados.
1: Com edição de Paula Groba e trabalhos técnicos de Eliseu Caires, o Jornal do Senado fica por aqui. Acompanhe agora as notícias da Câmara dos Deputados. Boa noite.
2: Boa noite e até amanhã.
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4: Câmara aprova a redução de benefícios fiscais para cacau importado.
5: Vai ao Senado proposta que protege o uso de emblemas da Cruz Vermelha.
4: Presidente da Câmara reforça apoio ao agronegócio.
5: Proposta discutida por deputados prevê número máximo de alunos em sala.
4: Boa noite. A Câmara aprovou medida provisória que reduz benefícios fiscais sobre cacau importado. O repórter Antônio Vital explica a questão.
6: O plenário da Câmara aprovou a medida provisória que reduz o prazo de isenção de tributo sobre o cacau importado, utilizado como insumo em produtos como chocolate exportado pelo Brasil. Hoje, o cacau inteiro ou partido, bruto ou torrado, comprado de outros países, paga menos IPI, PIS/PASEP e COFINS. Essa operação, quando o produto importado é depois usado como insumo de produtos industrializados, é conhecida como drawback. No caso do cacau, até a edição da medida provisória, em março, essas isenções e reduções de tributos valiam por até 2 anos. Com a medida, passam a valer por apenas 6 meses, com possibilidade de renovação a critério do Ministério do Desenvolvimento, Indústria, Comércio e Serviços. Isso significa que empresas que exportam produtos fabricados com cacau estrangeiro terão prazo menor para usufruir de benefícios fiscais na importação da fruta. Ao editar a medida provisória, o governo argumentou que os produtores de cacau brasileiros serão beneficiados com um possível aumento de venda à indústria. Ficam de fora da redução do prazo de isenções a manteiga de cacau, o cacau em pó e o chocolate importados. A medida provisória foi criticada em plenário por deputados do Novo e do Missão. Para o deputado Kim Kataguiri, do Missão de São Paulo, reduzir benefícios fiscais para produtos que depois serão usados como insumo para exportações prejudica a indústria nacional.
7: O que a gente está falando é o seguinte: Brasil, exporte menos chocolate e exporte mais cacau. Agregue menos valor para a sua produção. Aquilo que mais se critica no desenvolvimento da nossa indústria. O raciocínio é muito simples. Se eu estou importando um produto, mas esse produto, na realidade, é para eu processar, agregar valor e exportar, eu tenho uma suspensão desses tributos porque eu estou agregando valor na indústria nacional. E o governo quer acabar com isso e enfraquecer a nossa indústria.
6: A medida provisória foi defendida por deputados da base do governo. Para a deputada Jandira Fegali, do PCdoB do Rio de Janeiro, os produtores brasileiros de cacau serão beneficiados.
8: Ela garante a proteção da produção nacional. O cacau é uma produção importante no Brasil, que não pode ser penalizada por prazos e questões tributárias.

0: como objeto, como culpada. E o que nasce numa tela vira ameaça, vira assassinato. Chama isso pelo nome, misoginia, ódio às mulheres. Admitir que essa coisa tem contorno, que é concreta, que ela tem uma motivação e que deve ser punida. É um ato fundamental de proteção que uma sociedade deve oferecer para todas nós, começando pelas pequenas.
1: Tabata Amaral aponta que tem buscado apoio de diferentes bancadas para construir um texto capaz de unir parlamentares de todos os partidos. Ela pede que a Câmara aprove a urgência da proposta como forma de mostrar compromisso com o enfrentamento da violência contra mulheres.
2: Carol D'Artora, do PT do Paraná, também defende a aprovação do projeto que prevê penas para a misoginia. Segundo a parlamentar, a medida faz parte das políticas do governo de enfrentamento à violência e ao discurso de ódio contra as mulheres.
1: Na visão de Carol D'Artora, a criminalização da misoginia é uma forma de garantir maior proteção jurídica às mulheres, inclusive nos ambientes digitais. Para ela, a proposta amplia a participação feminina na política, na cultura, na ciência e em diversos espaços da sociedade.
2: E Lacir Bicalho, do Republicanos, destaca as conquistas femininas nas Forças de Segurança Pública de Minas Gerais ao celebrar a nomeação da Coronel Cleide Barcelos dos Reis Rodrigues, primeira mulher a assumir o comando-geral da PM do Estado em mais de 250 anos da corporação.
1: E Lacir Bicalho cumprimenta também a comandante-geral do Corpo de Bombeiros, Coronel Jordana de Oliveira Figueiras Daldegan, e a delegada-geral da Polícia Civil, Letícia Batista Camboja Reis. Ele conclama os homens a unirem suas forças às das mulheres na luta por uma sociedade mais justa e igualitária.
2: Benedita da Silva, do PT do Rio de Janeiro, acredita que a Copa do Mundo deveria promover a integração entre os povos. No entanto, a deputada destaca relatos de racismo, xenofobia e tratamento discriminatório contra jogadores, árbitros e jornalistas durante o torneio.
1: Segundo Benedita da Silva, eventos esportivos internacionais devem ser marcados pelo respeito, pela inclusão e pela igualdade de tratamento entre os participantes. Ela acredita que a omissão da FIFA, entidade responsável pela organização da competição, contribui para a manutenção dessas práticas.
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2: Saúde. A Câmara aprovou regras para proteger símbolos da Cruz Vermelha. A repórter Daniela Lessa acompanhou a votação.
4: A Câmara dos Deputados aprovou o projeto que protege o uso dos emblemas da Cruz Vermelha usados para identificar pessoas e transportes de saúde em situações de emergência e de conflito armado. O projeto busca adequar a legislação brasileira às convenções de Genebra e a protocolos internacionais já ratificados pelo Brasil. Pelo texto aprovado, os três símbolos da entidade passam a ter proteção legal. A imagem mais antiga é a da Cruz Vermelha. Outro símbolo reconhecido internacionalmente é o crescente vermelho, adotado em muitos países. O terceiro emblema é um losango vermelho em forma de cristal. Esse símbolo

0: para defender sempre a vida.
1: Ao defender a aprovação, a deputada Adriana Ventura, do Novo de São Paulo, argumentou que esses símbolos não devem ser usados de forma comercial para evitar enganos em situações de atendimento de emergência.
2: O que esse projeto faz é internalizar obrigações internacionais que já foram assumidas pelo Brasil, e isso também faz com que não tenha uso comercial indevido para que entidades humanitárias legítimas não tenham confusão.
1: O Serviço de Saúde das Forças Armadas poderá usar a Cruz Vermelha sobre fundo branco para identificar seu pessoal, suas unidades e seus transportes sanitários. Profissionais de saúde civis, hospitais e transportes civis também poderão usar o emblema, desde que tenham autorização. A proposta proíbe o registro de associações, empresas, marcas, desenhos ou modelos industriais que usem indevidamente os emblemas ou as denominações protegidas pela lei. Quem reproduzir ou imitar esses símbolos sem autorização poderá ser punido com detenção de 1 a 3 meses ou multa. O juiz também poderá determinar o recolhimento do material e a suspensão das atividades comerciais. O projeto que protege o uso dos emblemas da Cruz Vermelha, incluindo o crescente e o cristal vermelhos, será analisado em seguida pelo Senado. Da Rádio Câmara de Brasília, Daniele Lessa.
3: Marangoni, do Podemos de São Paulo, cobra uma investigação sobre denúncias de irregularidades na análise de pedidos de exames, cirurgias e outros procedimentos feitos pelos planos de saúde. Ele denuncia que uma empresa contratada pelas operadoras pode estar prejudicando pacientes de maneira deliberada.
4: Marangoni exige providências da Agência Nacional de Saúde Suplementar diante dessas denúncias. O parlamentar reforça que cabe à ANS fiscalizar irregularidades e proteger os beneficiários.
5: Relações Exteriores.
3: Bongás, do PT do Rio Grande do Sul, denuncia uma suposta ofensa à soberania nacional por parte de lideranças da oposição que teriam oferecido colocar uma equipe de transição à disposição de governos estrangeiros, caso vençam a próxima eleição presidencial.
4: Bongás ressalta que a proposta revelada por autoridades externas prevê o compartilhamento de informações estratégicas e diretrizes governamentais com uma potência internacional. O congressista avalia a possibilidade como o mais ultrajante golpe contra os 203 anos de independência do Brasil.
5: Eleições.
3: Aloysio Mendes, do Republicanos do Maranhão, denuncia o uso político do Judiciário Estadual para perseguir e barrar candidaturas de opositores, citando como exemplo casos de pré-candidatos de seu partido condenados em tempo recorde a penas desproporcionais aos supostos crimes cometidos.
4: Aloysio Mendes afirma que lideranças do Republicanos estão reunindo provas para acionar o Conselho Nacional de Justiça contra os envolvidos nos casos e recorrer às instâncias superiores para reverter sentenças, garantindo as pré-candidaturas prejudicadas.
5: Presidência.
3: O presidente da Câmara reforçou o compromisso dos deputados com políticas voltadas ao agronegócio. O repórter Luiz Gustavo Xavier acompanhou o evento no Planalto.
6: O presidente da Câmara, Hugo Mota, reforçou o apoio dos parlamentares à agenda e às pautas de interesse do agronegócio no país. Ele participou do lançamento do Plano Safra 2026-2027 no Palácio do Planalto, que prevê o aporte de R$ 525 bilhões de reais para o setor. O deputado afirmou que a Câmara está sempre de portas abertas a todas as propostas em defesa do agronegócio e nunca faltou aos projetos de interesse do setor.
7: É uma tarefa hercúlea de manter o equilíbrio fiscal tão necessário para o crescimento econômico, aliado à priorização de políticas como essa, que também são fundamentais para o país. Que esse é o grande fiel da balança que nós temos que perseguir. Nós do Congresso Nacional, o Poder Executivo, também o Poder Judiciário, que é termos a real noção de que precisamos sempre levar em consideração aquilo que deve ser priorizado como política pública para o nosso país.
6: Para Hugo Mota, todo o esforço do governo e do Ministério da Agricultura para renovar a política pública demonstra a importância do agronegócio para o nosso país. O presidente destacou a importância do setor na geração de emprego.

0: de renda e na composição do Produto Interno Bruto Brasileiro. Da Rádio Câmara de Brasília, Luiz Gustavo Xavier.
1: Economia. Valmir Assunção, do PT da Bahia, destaca a importância do lançamento do Plano Safra da Agricultura Familiar para os pequenos agricultores assentados, quilombolas, indígenas e povos tradicionais. Ele lembra que esses segmentos produzem grande parte dos alimentos que chegam à população.
2: Valmir Assunção aponta que o Plano Safra fortalece a reforma agrária e amplia as condições de produção no campo. Ele parabeniza o Ministério do Desenvolvimento Agrário pela construção do plano voltado para agricultores de todo o Brasil.
1: De acordo com Luiz Lima, do Novo do Rio de Janeiro, a inflação dos últimos meses reduziu o poder de compra da população. O parlamentar relata o caso de um casal de idosos que, segundo ele, precisou abrir mão de uma das refeições do dia por causa do alto custo dos alimentos.
2: Luiz Lima também cita dados sobre o patrimônio da população para sustentar que o Brasil enfrenta perda de renda e de capacidade econômica. Ele atribui esse cenário às políticas adotadas pelo governo federal.
1: Educação. A Comissão de Educação discutiu uma proposta que estabelece a lotação máxima de salas de aula. O repórter Luiz Cláudio Canuto nos conta como foi.
3: Um projeto em discussão na Câmara estabelece limites para o número de estudantes por turma na educação básica. O assunto foi discutido pela Comissão de Educação em audiência pública, com representantes do Ministério da Educação, de dirigentes municipais de educação e outros setores envolvidos no assunto. Segundo a coordenadora de formação do Ministério, Leda Regina Bittencourt, desde 2006 existem teses que mostram que a quantidade de estudantes influencia na qualidade da aprendizagem e há um estudo da OCDE, um fórum que reúne países ricos focados em promover políticas públicas de desenvolvimento, que aponta o número de 23 alunos por sala como a quantidade ideal. Uma resolução do Conselho Nacional de Educação de 2024 estabelece o número de crianças que deve haver por turma. Para bebês de 0 a 12 meses, são 5 por turma. De 12 a 24 meses, 8. De 25 a 36 meses, 12 crianças por sala. De 37 a 48 meses, 18 por turma. E 20 crianças de 4 e 5 anos de idade por sala de aula. Já o projeto de lei em discussão na Câmara estabelece o número máximo de 5 crianças por berçário, 10 no maternal, 15 por sala na pré-escola, 20 nos anos iniciais da educação fundamental, 25 nos anos finais e 30 no ensino médio. No ensino de jovens e adultos, o número de alunos por sala de aula no ensino fundamental seria de 20 e de 25 no ensino médio. Na educação especial, o limite máximo viria por regulamento. O debate atendeu ao pedido do deputado Tarcísio Mota, do PSOL do Rio de Janeiro, que é autor do projeto que estabelece parâmetros para a composição de turmas nas diferentes etapas e modalidades da educação básica. Ele presidiu o debate e deixou claro que o projeto deve se adequar às diretrizes estabelecidas pelo Conselho Nacional de Educação. Outros temas destacados por ele foram a criação de critérios de reduzir números de alunos por turma na educação especial e também a prioridade a turmas com professores com deficiência.
4: É claro que esse nível de aprimoramento a gente vai guardar aqui e apresentar tão logo o projeto tenha relatoria, para que o relator possa apresentar, quem sabe, inclusive no âmbito da Comissão de Educação, um primeiro parecer sobre isso.
3: O projeto acaba de ser apresentado e ainda deve ser juntado a outras propostas em análise na Câmara para votação em conjunto. Da Rádio Câmara de Brasília, Luiz Cláudio Canuto.
1: Desenvolvimento Regional.
2: Daniel Almeida, do PCdoB, destaca a agenda do governo federal na Bahia, com entregas e investimentos em

0: são de 59 milhões de reais para conter erosões que atingem casas em Açailândia. Ele explica que a obra, executada pelo governo estadual com recursos do PAC, prevê a recuperação das áreas degradadas para uso da população.
1: Cultura. João Daniel, do PT de Sergipe, destaca a força das festas juninas como expressão da cultura popular do Nordeste. O deputado ressalta que as celebrações mobilizam comunidades em todos os estados da região, valorizando as tradições mantidas pela população nos municípios.
0: João Daniel afirma que destinou cerca de R$1 milhão para apoiar a cultura junina no município de Estância. Ele afirma que essas manifestações fortalecem a identidade cultural de Sergipe ao reunir arte, memória e participação popular.
1: Termina agora o jornal Câmara dos Deputados, produzido pela Rádio Câmara, com trabalhos técnicos de Everson Urani e apresentação de José Carlos Andrade e Paula Bittar. Boa noite.
0: Uma ótima noite. A Voz do Brasil volta amanhã.
2: 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Boa noite.

Casula 94, boa noite. Está no ar mais uma edição do programa Clube dos Românticos. Hoje, quarta-feira, 1 de julho de 2026. Eu sou Valdir Moreira, muito prazer. Estamos juntos numa viagem rumo ao planeta coração e no trajeto da viagem, ouvir o melhor da música romântica no seu rádio. Para você viajar comigo é simples e fácil. Tem o nosso WhatsApp 91498282. Indica a sua, manda para quem você quiser, oferece para quem você gosta. Já estamos ao vivo lá no site Caçula, aplicativo Caçula e também no aplicativo Radiosnet. E aqui, é claro, no tradicional rádio de pilha 96.9 frequência modulada, onde a gente faz muito mais gostoso. E a gente começa a nossa viagem assim, ao som da banda Hertz, a música Alone. Então receba, é de coração para coração. Hoje é quarta-feira e eu estou romântico.

0: Sensacional. Essa é dos anos 90, 1992, John Cicada Angel, e antes James Blunt, Sam Mistake, The Cranberry Sling e Hathaway, I Miss You.
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já de volta, Clube dos Românticos no seu rádio 96.9 Caçula. A gente faz mais gostoso quarta-feira hoje, meio de semana, quase lá, viu? Quase lá. Temperatura? Mais ou menos não. Temperatura tá agradável. 24 graus aqui na Morada da Capivara. Até a meia-noite segue o Clube dos Românticos. Pode mandar mensagem 91498282. Pode escolher a sua música preferida que eu toco pra você com certeza. A nossa amiga Eunice já está por aqui, pediu que um sucesso de José Augusto, Por Eu Ter Me Machucado, só para lembrar do antigo love. Obrigado, lindona, beijos para você. O nosso amigo Fábio Soares pediu que um sucesso de Tim Maia, Dia do Domingo, só para lembrar os bons tempos da vida. Obrigado, Fábio, tudo de bom para você. Wagner, boa noite, Valdir, estou na escuta. Obrigado, Vagnão, tudo de bom para você também. Fernando Silva também mandou um positivo aqui só para confirmar a audiência. Bom trabalho para você, amigão, aquele abraço. Boa noite, meu amigo Valdir. Tudo bem com você? Tudo ótimo. Eu e minha esposa Cleonice estamos te ouvindo. Assinado Hot Valley Bernante. Pode mandar o nome da música aí que eu toco para você, tá bom? E a gente vai ouvir agora José Augusto. Por eu ter me machucado, quase que eu perdi você. Uau, mais ou menos por aí. Hoje eu tô assim um tanto quanto romântico.

Antes que você tem celebridade marcando presença aqui no nosso programa, sabe quem é? Toninha Campos e Fabinho Campos na audiência. Tudo de bom pra vocês, casal? O casal mais romântico de Três Lagoas. Pode ir toca aí, Whitney Houston, o tema do guarda-costa, só se for agora. Receba aí, casal, direto aqui do Clube dos Românticos. Canta pra vocês, Whitney Houston.

Sensacional, mais um sucesso da Whitney Houston, All The Man That I Need. Caso da 951, Clube dos Românticos, segue a nossa viagem pelo mundo musical até a zero hora, até a meia-noite. Valdir também, sou celebridade, Valdir. Assinado Lúcia, lá do bairro Santos Dumont. Lindona, beijos pra você, tudo de bom. Pedir com sucesso de da banda Simple Red, só pra matar a saudade. Alô, Hot Vale Benante, a você e sua esposa Cleonice. Eu encontrei essa aqui, você pediu Leandro e Leonardo. Toca uma bem romântica, antiga. E eu escolhi essa aqui porque eu também gosto dessa música aqui. Aí machuca o coração do vivente, viu? Pode destampar mais um aí por minha conta.

0: Simple Red no seu rádio, das antigas pra matar saudade, caçula 959. Tem mensagem aqui no nosso WhatsApp, 91498282. Tânia, boa noite.
1: Oi, Valdir,
0: Oi.
1: Boa noite.
0: Tudo bem?
1: Ótima noite aí pra você, bom trabalho.
0: Muito obrigado, viu?
1: E, meu amigo, eu quero pedir a música do Toto.
0: Toto, Lia. Fácil.
1: Ofereço pra você, pra todos da rádio que estiver na sintonia. É. Pra mim, curti. Para meu primo Debrair, pra Clarinda e pra todos os outros amigos que estiveram na sintonia.
0: Então tá bom.
1: Um abraço.
0: Muito obrigado, Tânia. Boa noite. Tem mais gente querendo falar com a gente. O nosso amigo Fábio, lá de Selvira. Boa noite, Fábio.
2: Boa noite, Rodimarei.
0: Você tá bom?
2: Eu queria ver a música da cantora Celine Dion.
0: Celine Dion, certo.
2: Imortalidade da música.
0: Boa essa, hein?
2: Eu chamo Famosa Zacimimassu.
0: Então,
2: meu
0: tá
2: primeiro nome é Fabão.
0: Fabão.
2: Tchau, com Deus.
0: Obrigado, Fabão. Boa noite pra você. Tem mais mensagem. Oi, boa noite, Valdir. Toca pra mim a música da Mayara Carey, Without You, assinado Jorge Pereira. Jorge, aquele abraço. Obrigado. E bora curtir música boa. Tem

Mais uma do Simple Red e o Make Me Feel Brand New. Você me faz sentir novo em folha. Caçula 10 e 17, boa noite. É o nosso Clube dos Românticos, Caçula FM 96.9. Aqui a gente faz mais gostoso. 67-9149-8282. Quero mandar mais uma música para o casal de celebridade que está na audiência. Toninha Campos e Fabinho Campos. Vai ouvir essa aqui, porque eu sei que a Toninha gosta dessa música.

0: magnificamente lindo. No seu rádio, Lara Fabian, Love by Grace, Laura Pausini, Estranho Amor, e Co and the Kang Cherries, e lá em cima, Casey e Sunshine Band, Please Don't Go.
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romântico. Sensacional, Clube dos Românticos, mais uma vez no seu rádio, nessa noite linda, abençoada, quarta-feira, 1 de julho de 2026. Eu sou Valdir Moreira, muito prazer. Estamos juntos numa viagem rumo ao planeta coração até a zero hora. Pode mandar mensagem 67-9149-8282. Indique a sua, manda para quem você quiser. Temperatura nesse momento marcando 24 graus aqui na Morada da Capivara. E tem mensagem aqui no nosso WhatsApp. Boa noite, Valdir. Uma ótima noite de quarta-feira para você. Toca aí Laura Pausini.

0: Essa é de 1994, a banda Yahoo, Caminhos de Sol. Caçuda 10h54, boa noite. É o Clube dos Românticos, a nossa viagem pelo mundo musical, que o sucesso não para, até a zero hora, até a meia-noite, junto com você, claro, esse povo lindo, maravilhoso, sempre na audiência da Caçuda. 67 9149 8282. O sucesso não para. Nossa amiga Nilda Ramos mandou mais um áudio aqui. Vamos ver. Nilda Ramos, boa noite.
1: Boa noite.
0: Oi.
1: Milton Carlos Ramos.
0: Milton Carlos Ramos.
1: E a Nilda que tá falando. É pro Rafael, pra todo mundo da rádio, se tiver ouvindo. Presta o Rafael pra Nilceia e pra Maria. Pra todo mundo que estiver ouvindo. Parece com o Juliano e a Fátima.
0: Então tá bom.
1: Do Coboian.
0: Então tá bom. Obrigado, Nilda. Boa noite pra você. Tudo de bom. Eu escolhi essa música aqui, viu, Nilda? Vou mandar pra essa galera que você falou. Ivando Chora Coração. Música linda, apaixonante. Da novela Rock Santeiro. Eu tava lá, com certeza.

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0: A gente faz mais gostoso. 67-9149-8282 é o seu voucher musical. Adentre-se, fica à vontade. Aqui a gente faz mais gostoso. Tem mensagem chegando. Olha só quem tá por aqui. É o nosso amigo Ribamar Leite, de Porto Grande, Amapá. Sumiu, viu, Ribamar? Sumiu. Apareça mais vezes aqui no nosso programa. Pedi aqui um sucesso de Mariah Carey, só pra viajar no tempo e matar a saudade. Obrigado, Ribamar. Boa noite pra você. Bom trabalho. Olha só, tem uma celebridade aqui, mais uma celebridade aqui, é o nosso amigo Tatá, grande comunicador de rádio. Ah, um dia antes do Dia das Mães, né, eu tava ali no centro da cidade, num sábado, aí eu tava ali, passeando ali pelo centro da cidade, de longe eu escutei uma voz, falei, eu conheço essa voz, aproximei, sabe quem era? Era o Tatá, rapaz, esse cara é bom, hein, bom na locução, viu, gostei de ver, parabéns pelo trabalho, viu, Tatá, tudo de bom pra você. Boa noite, fala aí, meu parceiro, o que é que você manda?
1: Boa noite, meu amigo, aqui é o Tatá, você tá bom?
0: Só beleza, alegria, mesmo? Só festa.
1: Quero ver aquela música romântica, bem romântica mesmo, a sua escolha.
0: Certo.
1: E eu quero oferecer, claro, com muito amor e carinho, a minha digníssima esposa, Franciele.
0: Com certeza.
1: Do Tatá Espíritos, com junto. Muito amor e carinho.
0: Uau.
1: I love her.

Sensacional essa, de 1986, Duran Duran, I Met a Feeling, Demis Russo, Forever and Ever, Dave Gates, Take Me Now, e lá em cima, Chicago, Hard to Say I Am Sorry. Caçula 11:24, boa noite, Clube dos Românticos, uma viagem pelo mundo musical até a meia-noite, até a zero hora. Tem mensagem aqui no nosso WhatsApp, 67 9149 8282. Boa noite, meu amigo. Duran Duran é top demais. Na escuta do melhor programa do rádio. Um abraço, assinado Luciano, do bairro Vila Alegre. O Luciano lá do Cachorro Quente, o melhor cachorro quente de Três Lagoas. Obrigado, foi amigo. Forte abraço, tudo de bom pra você. Boas vendas aí no seu comércio. Já que você gosta de Duran Duran, bora curtir mais uma música.

Sensacional, quanta saudade. Roberto Carlos em dose dupla aqui no Clube dos Românticos. O Portão e Você em Minha Vida. E antes lá em cima ouvimos Lionel Richie, Lady. Caçula, 11h43, boa noite. Segue o Clube dos Românticos. 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

essa mais uma que machuca o coração do vivente, The Miracle of Love. É a banda Eurythmics, O Milagre do Amor. E antes, BJ Thomas, Rockin' Lullaby, lá em cima, Brenda Russell,

querido. Um abraço, viu? Tudo de bom pra você. Sucesso sempre, meu amigo Mário Márcio. E a todos que estão nos acompanhando a partir de agora. Pessoal, iniciamos a nossa edição de hoje falando a respeito aí desse mutirão. É importante falar desse mutirão porque ele vai acontecer aqui em Três Lagoas. É o maior mutirão a ser realizado na saúde de Três Lagoas e de toda a nossa região. Isso porque a expectativa de atendimentos desse mutirão, é importante nós trazermos

desconto de pontualidade ali previsto pelo Detran. Tem uma facilidade para aqueles aí que querem, né, se regularizar e querem pagar em dia aí o seu departamento de trânsito, principalmente daqui da sua região, né, no caso aí o licenciamento. Lembrando aí que o valor está em R$249,10, isso calculado com a base UFERM, que é a unidade fiscal de referência do mês de junho, que está aí em R$54,99. O Detran, ele orienta aqui em Mato Grosso do Sul, principalmente aos condutores, a conferirem o valor da guia antes de efetuarem o pagamento. Por quê? Porque é para ver se está tudo certinho, né? Para ver se não tem nenhum problema. E lembrando aí que os veículos com final de placa 1, 2 e 3, a guia deve ser paga aí até o dia 17 de julho no valor de R$249,10, correspondente ao licenciamento dentro do prazo. Após a data, o licenciamento será considerado em atraso e a cobrança passará a obedecer o valor previsto para essa situação, correspondente aí ao FERMES, né, do mês vigente. E lembrando que a guia pode ser emitida pelo portal Meu Detran, onde é possível parcelar os débitos do veículo, pelo aplicativo Meu Detran, pela assistente virtual Glória, que é disponível pelo WhatsApp 673-368-0500, com atendimento 24 horas por dia. E caso seja verificada alguma inconsistência no valor das guias que se enquadram na prorrogação do prazo, o cidadão deverá informar ao Detran pelo e-mail ouvidoria@detranms.gov.br. ouvidoria@detran.ms.gov.br. E atualmente, como eu falei, né, a taxa de licenciamento ela corresponde aí a 4,53 o FERMES, que é a unidade fiscal de referência do estado, dentro do prazo para veículos, e 5,88 FERMES para veículos licenciados fora do prazo. Conforme resolução da Secretaria de Fazenda, o valor de junho de 2026 é de R$54,99. No caso era, né, de junho. E agora de julho é de R$55,47. Houve um aumento aí. E a medida adotada pelo Detran busca assegurar que nenhum cidadão seja prejudicado pelas instabilidades registradas no último dia do calendário de vencimento. Então, lembrando aí, até bom de reforçar o calendário, só para a gente finalizar esse assunto. O calendário de licenciamento em Mato Grosso do Sul começou, né, no dia 1º e agora vai para principalmente aí o prazo, né, para aqueles que têm veículos com final placa 4, 5 e 6. Lembrando que o prazo segue até o dia 31 de julho, uma sexta-feira, porém o Detran orienta que a emissão da guia ocorra antes para evitar imprevistos aqui em Mato Grosso do Sul. Para quem é atrasadinho, para quem gosta de deixar tudo para a última hora, né? Tem gente que gosta de chegar atrasado na vida e nas contas. Lá nas contas, meu amigo, você vai chegar atrasado, você vai pagar mais ainda caro, né, em relação aí ao seu imposto. Então, para quem ainda não pagou, essa é a oportunidade. Para quem já pagou, ah, mas Rafael, eu paguei antes e agora eu tenho esse prazo aí adiado. Fica tranquilo, é isso que é importante, que você já pagou, não tem problema, você vai ficar 0,800 aí. Mas, para aqueles que não pagaram ainda, tem esse prazo, até o dia 18, tá? Então, o pessoal que está nos acompanhando aí, dia 18 até dia 18 é semana, que sem ser essa semana agora que vai entrar, a próxima, a outra. Né? Então, você que tem aí o licenciamento ainda a ver com o Detran de Mato Grosso do Sul, essa é a oportunidade, você vai ter um prazo a mais para realizar o pagamento aqui em Mato Grosso do Sul. E aproveitar e mandar um abraço especial para o pessoal do Detran aqui de Três Lagoas, pessoal do Detran lá do shopping aqui de Três Lagoas, e o pessoal do Detran lá na agência da Rosário Congro. Um abraço pro pessoal aí, para as meninas do Detran, pro pessoal lá do Detran do shopping, também o Detran aqui da Rosário Congro, né, aqui da Baixada da Rosário Congro. Um abraço especial aí, um bom dia especial também para todos. Já vai começar o expediente aí do pessoal do Detran, o pessoal já tá nos ouvindo aí. Obrigado pela audiência e pela participação de sempre. Agora são 6 horas e 47 minutos em Três Lagoas, 6h47. Na nossa volta do intervalo, nós vamos trazendo as notícias do setor policial. E olha, meu amigo, que acidente feio que tivemos ontem, hein? Aqui no centro de Três Lagoas, que acidente que tivemos ontem. Olha, por sorte, né, o airbag de um veículo conseguiu salvar as vítimas que estavam aí nesse grave acidente ali
no cruzamento com a Generoso Siqueira aqui em Três Lagoas. Mas nós vamos falar desse assunto daqui a pouquinho para você aqui no nosso Jornal da Caçula. Vamos trazendo também outras notícias do setor policial para você. Tivemos aí uma terça para quarta-feira e uma quarta para quinta-feira com muitas notícias. E nós vamos trazer para você tudo isso que está acontecendo aqui em Três Lagoas, em nossa região, resumir

0: que é destaque na cidade e na região para você. 6h47, pausa. Nós já voltamos em instantes com mais Jornal da Caçula. Até já.
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1: Já estamos de volta. Agora são 6 horas e 49 minutos em Três Lagoas, Mato Grosso do Sul. Manhã que começou aí com neblina na Cidade das Águas, hein? Rapaz do céu, parece que virou frequência agora, né? Mal saímos de um calor, entramos já novamente em um friozinho aqui em Três Lagoas. E a previsão, né, a temperatura para Três Lagoas aí neste início de quinta-feira, para você que está nos acompanhando, está saindo de casa agora, a temperatura está na

Oeste, acompanhando a nossa programação em São Paulo. Obrigado aí a todos pela audiência, agradecendo também a você que está com a gente sintonizado aí no nosso WhatsApp. O Assis também com a gente aqui, a Ana Lelis, a Rosângela também. Tem duas Rosângelas aqui, a Rosângela Neto e a Rosângela Gomes. Minha amiga Rosângela está sintonizada aqui já com a gente, viu? Minha amiga Marilza também, bom dia. Obrigado aí pela audiência. E a todos que estão com a gente, uma ótima quinta-feira. Sejam bem-vindos, sejam bem-vindas ao

temos isso no Ronda Policial, aqui, né, no, na Caçula FM. Um adolescente, ele foi apreendido pelo pessoal da RP, da Rádio Patrulha, aqui em Três Lagoas, na manhã dessa quarta-feira, após participar de uma tentativa de roubo contra uma jovem de 19 anos, lá no estacionamento do shopping aqui em Três Lagoas. Inclusive, a vítima foi até um ato de coragem dessa jovem. Ela entrou aí em vias de luta corporal com os criminosos e impediu que a sua bicicleta fosse levada por eles. Foi por volta das 10h19 da manhã, né? Ela estava seguindo para o shopping, estava indo trabalhar, quando percebeu que estava sendo seguida por dois indivíduos, por dois garotos. Quando ela chegou no estacionamento do shopping, foi deixar a bicicleta para poder trabalhar, foi abordada pelos suspeitos. Eles estavam com uma faca e um simulacro de arma de fogo. Aí chegaram lá na jovem e aí falaram: perdeu, é um assalto, tia, perdeu. Tira as coisas e passa a bike aí, senão você vai tomar um tiro. Passa tudo. Falaram isso pra jovem de 19 anos. E a jovem, inclusive é importante a gente falar isso, que a jovem não deitou pros criminosos, não. Só que aí que tá o risco. Se essa arma fosse de verdade, ela poderia ter tomado um tiro. A gente tem que pensar nessa situação também. E a gente não entende o que pode acontecer. Esse moleque, esse indivíduo, poderia ter dado uma facada nessa jovem. É a atitude correta? Não é a atitude correta. Mas a gente sabe que estamos tão cansados do crime, tão cansados de tanta insegurança. Isso falando de mulher, porque mulher hoje, se você, às vezes em situações, a mulher não pode nem andar sozinha na rua, porque tem um indivíduo que olha torto pra ela, tem uma pessoa que às vezes quer fazer maldade, a pessoa tá indo trabalhar de madrugada, corre o risco de sofrer algo. Infelizmente isso acontece. A gente não pode negar, a gente não pode deixar isso pra trás. Só que a jovem, voltando ao assunto, ela não teve medo. Ela foi pra cima dos criminosos. Entrou em luta corporal pra impedir que a bike dela fosse levada. E aí as pessoas que estavam por ali viram a situação e, obviamente, aí, com a ajuda dos populares, os criminosos fugiram, né? Tiveram coragem de tentar roubar uma mulher, mas quando chegou um monte de gente, foram embora, né? Fugiram, deram no pé. E aí um indivíduo que presenciou a ação perseguiu os suspeitos e deteve esse adolescente até a chegada do pessoal da RP, a Rádio Patrulha. E aí foram encontrados aí com esse menor uma faca de cozinha com um cabo na cor laranja, e também algumas testemunhas relataram que ele teria dispensado um objeto semelhante a uma arma de fogo durante a fuga. E foi realizada aí a localização e era o simulacro de arma de fogo. Encaminhada a DEPAC, ficando obviamente à disposição. Já o segundo indivíduo consegue obviamente fugir, mas está sendo procurado pela Polícia Civil. 3919-9700, 3919-9700, 3919-1500. Claro, nós aqui temos que falar. Não é recomendado, cara. Já não é recomendado. A gente tem que falar a realidade. Todo mundo tá cansado de ser furtado, todo mundo tá cansado de ser roubado, todo mundo tá cansado de criminalidade aqui em Três Lagoas. Infelizmente tá em todos os cantos. Três Lagoas cresceu, né? Já dizia Ademir Firmino, a cidade cresce e paga pelo seu crescimento. E aí, claro, não é a atitude mais correta reagir. Como nós já vimos aqui outras ocorrências, eu falo. Estou desde 2021 aqui na Rádio Caçula. Estou desde dezembro de 2021. E aqui no Ronda Policial, tanto eu, Fábio Campos, nós noticiamos já informações que falam de pessoas que reagiram, o criminoso aproveitou, vai lá e ó, acaba com a vida da pessoa. Igual teve um caso agora no passado, um rapaz que reagiu por causa de um celular

aí a toda a guarnição, inclusive falando Rádio Patrulha, um abraço pro meu amigo Jota Correia, Sargento Jota Correia. Gente boa demais, abraço, viu, Jota? Tudo de bom pra você, meu querido. E parabéns aí. Agora só falta localizar o outro. Se souber a informação desse segundo aí, ó, avisa a Polícia Militar, viu? Tem o WhatsApp também da Polícia Militar, você que não quer aí se identificar, gente, tem o telefone e o WhatsApp. E ajude a polícia a pôr a mão nesse segundo indivíduo, para que ele não faça outras vítimas por aí, né? Vamos trazendo também agora, olha, acidentes que nós tivemos aqui em Três Lagoas nas últimas horas. Tivemos dois acidentes graves aqui em Três Lagoas nas últimas horas aqui em nossa cidade. Vou trazer para você por ordem esses acidentes. Tivemos ali na Antônio Trajano, cruzamento com a Bernardino Rodrigues Montalvão, Vila Nova, aqui em Três Lagoas, um acidente onde uma motociclista acabou ferida. A vítima, inclusive, com forte impacto, acabou aí sendo arremessada ao solo e bateu a cabeça contra o meio-fio. Ela chegou a ficar desacordada por alguns momentos neste acidente. Segundo informações aí, a vítima seguia em uma Honda CB300 branca pela Antônio Trajano, sentido centro-bairro, quando foi atingida aí por um Ford Ka. Obrigado, minha amiga Rose. Rose trouxe cafezinho aqui para nós. Minha amiga, grande Rose. E aí, ela estava seguindo pelo Antônio Trajano numa Honda CB300, centro-bairro, quando foi atingida por um Ford Ka que tentava atravessar a via ali na Bernardino Rodrigues Montalvão. O condutor do automóvel relatou que não tinha visualizado a moto devido aí ao ponto cego do veículo. A vítima, após a batida, após a colisão, acabou sendo lançada ao solo, lançada ao asfalto, no caso, e bateu violentamente a cabeça quando era sarjeta, em frente ali a uma casa de ração que tem nesse cruzamento, ali próximo do Jomap, tá? Para quem é daqui de Três Lagoas reconhecer bem. O pessoal do Corpo de Bombeiros Resgate esteve no local para realizar aí os trabalhos de resgate. E quando iniciaram aí o trabalho, graças a Deus, né, a motociclista aí já tinha recuperado a consciência. O pessoal do SAMU também foi acionado. Ela foi encaminhada para o Hospital Auxiliadora com sangramento no rosto e suspeita de fratura. O pessoal do Depetran também esteve ali. Peltran também na ocorrência para o registro aí deste caso. Um susto, né? Graças a Deus está tudo bem aí com essa mulher. Não houve nada demais. Graças a bom Deus, né? Graças a bom Deus mesmo. E esse outro acidente que foi registrado na noite de ontem, horas após esse acidente também ali no Vila Nova, foi em um cruzamento, inclusive, que já registrou um óbito no trânsito aqui em Três Lagoas, no ano passado, inclusive. Foi ali na Olinto Mancini com a Generoso Siqueira, aqui no centro da cidade, próximo ali à antiga prefeitura, tá? Isso foi por volta das 7h40 da noite. Um Virtus Prata seguia ali pela Olinto Mancini quando acabou colidindo, no caso aí, né, com um Renault Logan. Para quem está nos assistindo aí na TV Web, nós temos as imagens, né, deste grave acidente. Olha como é que ficou o Renault Logan. Rapaz do céu, olha como é... Agora que eu tô acompanhando com vocês as imagens, eu falo que eu assisto com vocês aqui na TV Web. Como ficou os dois veículos? O Renault Logan ficou com a frontal dele completamente destruída, a parte frontal, o motor parece que foi para fora praticamente ali quase, né? E o outro veículo ali com a lateral dele, a porta lateral também, também destruída, danificada aqui nesse cruzamento. Esse Logan inclusive era dirigido aí, conduzido por um idoso. E aí, obviamente aí, ó, um dos veículos acabou perdendo uma das rodas traseiras com a violência da batida. E por sorte aí, né, os airbag

falei, esse mesmo acidente aí, inclusive essa informação é importante de passar para o público de casa, esse mesmo acidente, esse mesmo local desse cruzamento da Generoso Siqueira com a Antônio Trajano, aliás, o Lito Mancini, perdão, foi alvo aí também de um outro acidente, como eu falei, com vítima fatal. E teve uma vez um outro acidente, que eu me recordo, acho que uma senhora de idade que bateu, acho que estava numa bicicleta elétrica contra um carro, ali na Generoso Siqueira com a Olinto Mancini.

0: boas. Só que um, a gente viu aí que a moça ficou inconsciente. E no outro, aqui em Três Lagoas. Graças a Deus aí, somente danos aí materiais nesse segundo caso. Bem, lembrando que mais notícias daqui a pouquinho ao meio-dia, comigo. Eu continuo no Ronda Policial aqui na 96 Caçula, às 12 horas. Você fica sabendo de todas as informações, tudo que é destaque da polícia em Três Lagoas e toda a nossa região. E vai ter mais notícias, mais informações sobre esse acidente aí e outras informações do setor policial. Que olha, vou falar pra você, viu? Essas últimas horas aí tivemos alguns casos que chamaram atenção em Três Lagoas e nós vamos trazer para você a partir das 12 horas no Ronda Policial aqui na Caçula FM. 7 horas e 2 minutos, na volta do nosso intervalo, nós vamos falar sobre mutirão de saúde. Nós vamos trazer a entrevista aí da secretária de saúde, a Juliana Salim, que fala sobre esse mutirão que pretende atender aí 15 mil pessoas aí durante os dias de realização aqui em Três Lagoas. Vamos à pausa e já voltamos.
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em 7 de setembro aí de. Ó, em, ó, ocorreu, né? No caso, 7 de setembro de 1822. Foi em 2 de julho de 1823 que chegou ao final aí a guerra, né? Que estava brigando aí pela soberania do nosso país. Isso porque a Bahia foi, né, Salvador, a primeira capital brasileira. É, faz tempo, faz bastante tempo. Temos também aí, para quem está nos acompanhando, a gente manda um alô especial, né? Quem faz aniversário hoje, felicidades, muitos anos de vida. Hoje é dia do bombeiro brasileiro. Um abraço aos nossos amigos bombeiros aqui de Três Lagoas. Um abraço para o nosso amigo Tenente Rafael, que é o comandante do 5º GBM aqui de Três Lagoas. Um abraço para o Cândido, gente boa, grande Cândido, Reinaldo Cândido, Tenente Cândido. Hoje é dia do hospital. E também aniversário de Curral Velho, na Paraíba. Uma informação aqui que, enfim, é pra gente introduzir aqui o assunto. E pra você que tá nos acompanhando, muito obrigado aí pela audiência. Quem faz aniversário hoje, um abraço pro meu amigo Hernandes. Hernandes tá aqui, ó, tô ligado na caçula. Um abraço pra todos os funcionários da Prefeitura de Três Lagoas. Um abraço ao todo o funcionalismo público da Prefeitura de Três Lagoas. Um abraço também para o prefeito de Três Lagoas, Dr. Cassiano Maia. Um abraço pro nosso amigo também, pro nosso amigo Piauí, Fernando Piauí. Piauí que tá nos ouvindo lá no gabinete da Prefeitura, lá na comunicação. Um abraço aí, viu, meu amigo Piauí. Tudo de bom pra você aí, sucesso sempre. Grande Piauí, gente boa demais. Um abraço, meu querido amigo aí. Tudo de bom, sucesso sempre também, né? Um abraço aí pra toda a equipe da Prefeitura de Três Lagoas, pessoal da comunicação também, um abraço especial aí a cada um. Fica o nosso carinho, o nosso respeito a cada um que tá nos acompanhando. E você também que tá em casa nos sintonizando, muito obrigado pela audiência, viu? A Margarete Lopes aqui, bom dia! A Margarete já tá aqui chegando com a gente. Maria Helena, Luzia Aparecida, bom dia, Deus abençoe todos nós. Um abraço pra Toninha, nós amamos a Rádio Caçula e vocês, obrigado. Manda um abraço aqui em nome da Toninha pra você, viu, minha amiga? Cleusa Bueno, bom dia. Ana Lelis, também bom dia. Leonardo Barbosa, Luzia Aparecida, aliás, Luzia Rodrigues, né? Aqui com a gente no Jardim Primavera, acompanhando a nossa edição de hoje. Nosso amigo Guina, que tá chegando aqui, o Guina, que já tá acordado, ele é Nádia, bom dia, abraço pra todos, um abraço, meu querido. Tudo de bom pra você, o Guina, que tá lá no espetinho do Guina. É, meu amigo Guina, gente boa demais. Margarete Lopes também, bom dia, abraço, lindão. São seus olhos, querido. Obrigado pela audiência. Aqui é o Danilo Bolano, grande Margarete. Margarete, vamos no costelão aí, Margarete. Domingão agora, hein? Domingão. Danilo Monari, bom dia, que Deus abençoe grandemente todos nós. Hoje, olha aí, ó, hoje o meu amigo Monari faz aniversário de casamento. Danilo e Daniela Monari, parabéns. Quantos anos de casado, meu amigo Monari? Manda pra gente aqui. Quantos anos de casamento você tá fazendo? Casamento, rapaz, sem casamento que é uma vida, né? É, você passa tanto tempo, você escolhe uma pessoa pra estar do teu lado, né? Pra passar aí o resto dos seus dias, é bacana, é importante da gente ver, né? E o amor é lindo. É, o amor é lindo, eu acho o amor lindo, é a realidade, né? A gente tem que falar isso, só não funciona comigo, mas enfim. 7 horas e 10 minutos, 7 e 10 em Três Lagoas, vamos trazendo aqui informações, ah, rapidão, deixa eu falar aqui quantos anos de casamento você tá fazendo, meu amigo. Manda aqui pra gente, meu amigo Danilo Monari. Pessoal, enquanto o Monari manda aqui as informações pra gente, a gente vai rapidinho falando pra você. Lembrando que você pode participar lá no nosso WhatsApp, tá? 67991498282. Esse é o Zap da Caçula, você pode mandar seu alô por lá, tá? Então aí, ó, o Monari falando, ó, casados há 5 anos, mas juntos há 12. Uma vida, hein, meu amigo? Parabéns aí ao Danilo, a Daniela Monari, é o casal Dedê. Parabéns, felicidades, viu, Danilão? Um abraço aí, parabéns. Leva a patroa pra jantar hoje, meu amigo. Ó, faz a boa com a patroa, viu? Leva ela aí pra jantar fora, presenteia, que você merece, viu? Vocês dois aí sejam muito felizes e continuam sendo felizes aí, com certeza, cada dia mais, viu? Bem, 7 horas e 10 minutos, 7 e 10 em Três Lagoas, vamos com mais informações. E pessoal, agora mudando de assunto, vamos falar sobre o mutirão da saúde. O mutirão da saúde que vai atender aí muitas pessoas, principalmente aqui em Três Lagoas. É, foi até anunciado pelo prefeito Dr. Cassiano Maia, ele esteve no Sindicato Rural fazendo esse anúncio desse mutirão que vai aí atender com diversas especialidades o público aqui em Três Lagoas. E a Secretaria de Saúde de nossa cidade, a Juliana Salim, e o José Francisco, que é o diretor de regulação, estiveram aqui na Caçula FM e vão explicar um pouquinho para nós aqui nessa reportagem sobre como vai funcionar, quais especialidades e principalmente como você pode ser atendido nesse mutirão que pretende, né, zerar as filas aqui em Três Lagoas. É informação importante, a notícia agora de Três Lagoas para você no nosso Jornal da Caçula. Caçula, nós estamos aqui na nossa sala de visitas recebendo o pessoal da Secretaria de Saúde. E para falar sobre o mutirão que vai acontecer aqui em Três Lagoas, é um dos maiores da história que vão acontecer aqui em nossa cidade
para atentar.

0: atender uma demanda muito grande de atendimentos, principalmente na área da saúde. E para falar conosco sobre este assunto, está aqui do meu lado a secretária municipal de saúde, a nossa amiga Juliana Salim, e também o José Francisco, José Francisco é o diretor de regulação. Nada mais justo do que eles para explicarem para a gente sobre esse mutirão, principalmente aqui em Três Lagoas. Primeiramente, secretária, muito obrigado por você ter aceitado o nosso convite. O que é esse mutirão? Sabemos que é uma iniciativa do prefeito Cassiano Maia, é uma iniciativa importante para zerar as filas, mas o que é, na realidade, esse mutirão?
1: Na realidade, um mutirão... Bom dia, né? Bom dia. Primeiramente, a todos. Bom dia aos ouvintes. É um motivo, assim, de grande felicidade estar aqui na Caçula. A gente sabe a audiência da Caçula, como a Caçula atinge, né, todo o raio aí de Três Lagoas, e é isso que a gente quer. A gente quer levar a informação para que toda a população seja beneficiada nesse mutirão. O mutirão, ele é qualidade de saúde, né? Então, ele se resume a essa palavra, qualidade de saúde. O que eu posso levar com um momento mais rápido, né? Uma questão mais rápida para essa população que está aí há anos esperando uma consulta, um exame, um procedimento, e a gente vai conseguir aí trabalhando nessas filas e fazendo com que essa população que está, às vezes, muito tempo esperando, tenha o seu atendimento resolvido, as suas questões de saúde encaminhadas, para que essa população tenha qualidade mesmo. A gente olha a população com qualidade. Então, o mutirão da saúde realmente é o mutirão, é o evento, é um evento totalmente diferente, nunca se teve um evento dessa magnitude. E a gente traz isso mesmo, por amor a Três Lagoas, por amor a cada um da população, né? Cada um paciente que não conseguiu há anos, né? Nós temos pessoas da fila de 2021, 2022, então a gente quer realmente que essa população tenha qualidade de vida.
0: Como que vai funcionar todo o mutirão, secretária?
1: Tá, então vamos lá. O mutirão, ele vai ser realizado do dia 6 ao dia 10, no sindicato rural. Então, lá no sindicato rural, nós vamos ter uma média aí de 4 a 5 carretas, né? Aonde a gente vai estar recebendo essa população. Essa população começou a receber as confirmações. Primeiro teve um aviso de confirmação, aonde ela colocou sim ou não do seu interesse. Agora, aqui colocou sim, que tem o interesse, elas vão começar a receber o agendamento em si. Então, vai estar lá, agendado a sua ultrassom de abdômen total, um exemplo, para o dia 6 às 7 horas da manhã. Sim. Nós vamos ter 4 horários, 7, 9, 13 e 15. Esses horários a gente subdividiu ele para a gente ter um melhor acolhimento a essa população. Então, você vai receber a sua consulta, o seu agendamento de consulta ou de exame, e aí você vai comparecer lá no sindicato rural. Outra coisa importante, não recebeu, tem uma consulta de endócrino, tem uma consulta de neuro, tem uma consulta

0: funcionar assim, a gente, com esse mutirão, a nossa capacidade instalada nele é praticamente chegar ao número de atendimento total das filas, tá? A gente está tentando não dizer zerar filas, né? Porque a fila, eu zero ela hoje, amanhã ela
1: Ela
0: começa
1: aumenta
0: novamente, né?
1: novamente.
0: Porque a saúde não para, mas a gente vai chegar a um número total de atendimentos. Então, por exemplo, a gente tem hoje uma expectativa de 4 mil ultrassom nesse mutirão. Então, o objetivo é atingir todos que estão aguardando até hoje, certo? Então, todos os pacientes que estiverem dentro da fila de regulação, com seu pedido solicitado, com critério, né? Prioridades, idosos, a gente vai chamar todo mundo. Não vai ficar ninguém para trás desses atendimentos, desde que ele esteja na fila aguardando o seu procedimento, tá?
1: A pessoa vai ser comunicada previamente para que ela
0: Tá,
1: faça o
0: a
1: procedimento.
0: gente iniciou um serviço de mensageria na semana passada, tá? Então a gente enviou mensagem para todos os pacientes que estão em fila, tá? Foram mais de 15 mil mensagens enviadas, questionando o paciente se ele ainda tem interesse de realizar esse procedimento. É para a gente tentar pular a parte do absenteísmo. Porque muitas vezes a gente fazia o agendamento, a gente chegava no dia, o paciente, ah, não quis, não foi. Então a gente tentou evitar isso. Então a gente já está perguntando, quer fazer? Tá disponível. Então, a partir de ontem, a gente iniciou os agendamentos. Então, todo mundo que falou, eu quero, eu tenho interesse, eu estou na fila.
1: Desde segunda-feira começou.
0: Isso, então ontem a gente começou os agendamentos e a gente começou um novo disparo de mensagens, dizendo que você está agendado, então para qual dia e para qual hora, tá? E a população, a gente identificou muito cadastro desatualizado, então teve muito paciente que a gente não conseguiu contato, não tinha telefone nenhum cadastrado e ele está na nossa fila. A gente disparou isso para as unidades, tá? Para as unidades tentar, fazer a busca ativa desse paciente para mesmo assim ele não perder. Tá? Então é muito importante que esse paciente, ele sabe que ele está aguardando qualquer um desses procedimentos que são contemplados nesse mutirão, vá até a sua unidade de saúde, faça a sua atualização e mostre o interesse de realizar o exame, porque a gente vai atender todos que estão na fila, tá?
1: Você falou dessa questão do absenteísmo, né? Que são as pessoas que agendam, mas não comparecem. Você falou dessa questão, isso acontece em outras unidades de saúde, mas vocês trabalham com essa hipótese também disso acontecer durante o mutirão?
0: Sim, essa daí é o nosso maior desafio nesse mutirão. Então, o que que eu fiz? Eu estou montando uma central, uma base da central de regulação lá dentro do mutirão, tá? Então, a gente vai monitorar diariamente quantidade de falta, quantidade de ausência. Por quê? Porque nos próximos dias eu vou tentar suprir todos esses pacientes que não compareceram com uma nova chamada, falar, vem fazer seu exame, vamos aproveitar, eu tenho condições de acolher. Então eu vou ficar com esse central de monitoramento lá o tempo inteiro, vendo, faltou, vamos chamar mais gente, faltou, vamos chamar mais gente. A gente precisa atingir os nossos pacientes.
1: Ah, a pessoa não compareceu ali do mutirão, já passa para próximo para a fila poder, teoricamente, poder andar.
0: Exatamente. A pessoa não compareceu, a gente já vai estar fazendo levantamento ali. Por exemplo, são 1.000 mamografias. Então, hoje a gente agendou 100. Compareceu 50, a minha equipe já vai pegar os próximos 50, já vai ligar e falar, gente, bem, vamos fazer o exame, vamos dar. Por quê? Porque no último dia a gente tem uma expectativa de que a gente tenha atingido toda a fila de paciente, e no último dia a gente quer conseguir dar um pouco mais de abertura, né? O chamado livre demanda, para quem. Ah, eu preciso passar num vascular. Pode comparecer, a gente vai colocar você lá no ato, você vai ser atendido, vai ter o seu diagnóstico ali no acontecendo, mesmo que você não esteja nessa fila.
1: José, uma outra questão também importante é sobre o público, né, que está procurando atendimento. Vocês identificaram a maioria ali é mais de idoso, é mais de pessoas de uma determinada faixa de idade que vocês vão colocar nesse multidão? Tem esse número, mais ou menos?

0: também quero ser atendido, mas não estou na fila. Eu quero ser atendido, preciso passar por um procedimento. Vai ter também a demanda de livre e espontânea durante ali o mutirão, secretária?
1: Ó, durante o mutirão, a gente vai atender os pacientes da fila. Então, você que está aí aguardando endócrino, neuro, reumato, psiquiatria, alergo, cirurgia vascular, cirurgia ortopédica, não recebeu o comunicado, vá até a sua unidade, procura a sua unidade de saúde de referência e fala, olha, não recebi. Ela vai estar olhando lá, às vezes é o número de telefone, às vezes é alguma coisa desatualizada. No último dia, a depender dessa questão de faltas, nós vamos abrir para aquele paciente. Ah, eu tenho uma consulta de endócrino, mas a minha consulta de endócrino era lá para o 100 e ela estava agendada lá para agosto. Então, a gente vai estar fazendo esse atendimento. Quando for mais ou menos quarta-feira, a gente vai soltar a nota falando o que, que a gente vai atender no último dia, porque vai depender dessa falta. Né?
0: Sim.
1: Ah, levantei aí que tivemos 500 faltas. Então dá para mim chamar mais 500 pessoas de mamografia, ou seja, de outros exames.
0: Vai ser um anúncio feito previamente para que aquele que possa ali, que tenha, né, atenda os critérios, ele possa ser atendido ali no mutirão, caso haja vaga suficiente.
1: É, isso vai acontecer no último dia. Então, às vezes eu tô lá na minha residência e, eu tô precisando passar no cardiologista. Vai ter? Não, porque nós não temos cardiologista na carreta. Então, vai ter os atendimentos que tem na carreta. Então, o que, que eu vou ter na carreta? Endocrinologia, neurologia, reumatologia, psiquiatria, alergologia, cirurgia vascular e ortopedia, mamografia, ultrassom, ultrassom mamária, transvaginal, outros tipos de ultrassom também, todos os ultrassons dos homens, né? Seja de abdômen total, abdômen inferior, ecocardiografia, ultrassom de Doppler, ultrassom de carótidas, ultrassom de músculo esquelético, ultrassom de abdômen total superior e inferior, tomografia, eletroencefalografia, oftalmologia, mapeamento de retina, campimetria. Nós vamos ter também associados a isso a vacina da gripe, né? Então, se você ainda não se vacinou, está indo lá para isso, já vacine-se. Nós vamos ter também o chamamento do trailer odontológico. Então, você está na fila, você também vai ser chamado. Nós vamos estar com o programa do EST, a dispensação do medicamento. Então, eu fui lá, passei no médico, a depender do medicamento, já vai estar lá disponível. E as outras educações em saúdes.
0: Falando também nessa questão dos atendimentos, às vezes ali o profissional está atendendo o paciente, ele identificou que precisa realizar algum exame a mais, algum exame adicional. Ele pode ser realizado também durante os atendimentos da carreta?
1: Sim, sim, vai ser. Passei no ortopedista. Ele precisa de um melhor diagnóstico ali de imagem, de uma tomografia, ou ele precisa de um ultrassom. Já vai ser feito ali mesmo e ele já volta no médico.
0: E o local também, é importante falarmos do endereço onde vai estar a carreta, foi um local escolhido, obviamente, a critério de, além da localização, um local que tem um espaço importante para isso, que é o Sindicato Rural. É para atender todo esse público, para que a pessoa possa ir lá de uma maneira mais confortável, secretária, ser atendido, para realmente aí atender essa grande demanda que sabemos que existe aqui em Três Lagoas, o Sindicato Rural, secretária?
1: O local, ele é primordial, né? A princípio a gente tinha pensado no Arena Mix, mas é um local grande também, um espaço grande, mas muito longe, né? A parte de logística é muito ruim. Então, o Sindicato Rural, ele vai conseguir me dar um melhor acolhimento para

0: alguns meses, a gente vem desde o começo da gestão trabalhando nesses indicadores para a gente conseguir visualizar quais eram as filas que tinham maior impacto na saúde do Três Lagoense. Então, você que está aí na sua residência e escutou, não recebeu o chamado ou recebeu o chamado, às vezes naquele dia, é importante dizer que naquele dia houve uma intercorrência, um filho passou mal, procure a gente no outro dia. Sim. A gente está lá à disposição, nós vamos ter lá mais de 80 pessoas só da saúde trabalhando lá para esse atendimento, e a gente não vai deixar ninguém para trás, né? Sim. Todo mundo vai avante, todo mundo vai ser pescado e todo mundo vai conseguir o que precisa. Quando a gente fala da saúde, a saúde ela é desafiadora em âmbito nacional. Sim. Mas eu acredito que Três Lagoas, ele sempre vem avante, ele sempre está procurando métodos e metodologia para resolver as dificuldades que aparecem todos os dias. E o importante é isso, saber que a gente tem resiliência, que a gente tem pulso e que a gente vai para cima para resolver o problema.
1: Com certeza. E eu acho que é até importante, José, que você fale também, porque é dessa questão. Nós batemos agora do absentismo, das pessoas que comparecem, só que não, né, nos atendimentos. Sabemos que vai ter pessoas que não vão comparecer, mas é importante, até como você, como membro necessário dessa central de regulação, falasse com o Três Lagoense e chamasse atenção para que aquele que quer o atendimento compareça, aquele que precise vá, e que não tire o lugar de uma outra pessoa que também precisa aqui em Três Lagoas durante esse mutirão.
2: É isso mesmo, é muito importante. A gente, nós estamos fazendo um trabalho muito grande em busca dos cadastros atualizados, né? Porque isso é o que mais impacta nessas ações que a gente faz. Então, o que a gente pede nesse momento? Paciente, atualize o seu cadastro, né? Eu tive uma... Na hora da gente conseguir puxar essa fila, né, eu tive um alto índice de cadastros sem telefone. Né? Então, o paciente está lá aguardando e a gente não vai conseguir absolutamente chegar até ele. Mas, mesmo assim, o que minha equipe está fazendo? A gente viu lá, identificou quem que é a unidade desse paciente, a unidade X... Manda para a unidade o nome dele e fala, olha, localiza esse paciente, faz a atualização, vamos atender esse paciente. Então, acho que o mais importante nesse momento, né, e nos futuros, é o quê? Que o paciente entenda que o cadastro dele precisa estar atualizado. Sem o cadastro atualizado, a saúde não consegue entregar o que a gente vem buscando. Tá? Então, acho que a mensagem nesse momento seria essa. Atualize o seu cadastro para que a gente consiga entregar essa saúde que a gente tem se esforçando tanto para melhorar Três Lagoas.
1: Importante. Então, atualize o cadastro, procure o pessoal da saúde, que é mais importante, e não deixe de participar. O maior mutirão da história aqui em Três Lagoas. Secretária, muito obrigado.
0: Eu que agradeço.
1: Por ter aceitado o nosso convite. Realmente, nós sabemos que a sua agenda é corrida, tem diversos compromissos, e ter tido um tempo para falar com a Rádio Caçula, com Três Lagoas, principalmente, é de grande importância. E nós torcemos que o mutirão atinja, né, quem precisa, e principalmente que venham outros mutirões, que nós sabemos, como você mesmo falou, a demanda da saúde é grande em Três Lagoas, e quanto mais atitudes a gente imagina que melhor atendimento para quem precisa em Três Lagoas. Obrigado mesmo por ter aceitado nosso convite. Também ao José, muito obrigado. Sabemos que seu trabalho também é importante, um trabalho maior ainda do que da Secretaria de Saúde, mas agradecendo também e torcer que não tenhamos faltas lá no mutirão.
2: Mas, a ideia é correr atrás do procedimento ativo e não, sim, do faltante.
1: É isso aí. Muito obrigado você também que esteve acompanhando essa entrevista. E nós retornamos aos estúdios da Caçula FM, as imagens do Daniel Dave e do Neto Júnior, Rafael Oliveira, para o Grupo Caçula.
3: Também é importante, né, a ação como essa aqui em Três Lagoas, porque acima de tudo vai levar para muita gente que às vezes não tem condição do atendimento, falamos em relação a filas, a possibilidade de ser atendido. Né, e vai acelerar os atendimentos. Como foi até falado pela secretária, a fila, né, aqui em Três Lagoas, que ainda está grande, mas iniciando por aí já é possível, a gente vai ter uma mudança nesse sentido. 7:30, 7:30, é pausa rápida aqui no Jornal da Caçula, nós voltamos com mais notícias, até já.
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2: Já estamos de volta às 7 horas e 34 minutos em Três Lagoas, 7h34 neste início de quinta-feira, dia 2 de julho de 2026. A você que está nos acompanhando, um bom dia, muito obrigado pela sua audiência, viu? Pessoal, Casa do Trabalhador já está com vaga de emprego, daqui a pouquinho eu vou trazer para você as oportunidades, viu? São aí 135 vagas disponíveis aqui em Três Lagoas, daqui a pouquinho para você. Nas nossas redes também vão estar disponíveis as vagas de emprego. E principalmente, daqui a pouquinho, no nosso Jornal da Caçula, você confere o que é aí em relação ao destaque a vagas de emprego aqui de Três Lagoas e toda a nossa região. 7h35, 7 horas 35 minutos. Neste momento, Três Lagoas marca nos termômetros aqui na Lagoa Maior 21 graus. A previsão para hoje é de tempo quente. Já já para você, previsão do tempo aqui no nosso Jornal da Caçula. E olha só, pessoal, vamos com notícia, trazendo informação para você, porque a educação pública de Mato Grosso do Sul alcançou em 2025 os melhores resultados já registrados na história da rede estadual de ensino. Os dados foram divulgados nesta última sexta-feira, dia 26, pelo Ministério da Educação, por meio do Instituto Nacional aí de Estudos e Pesquisas Educacionais Anísio Teixeira, o INEP, aqui do nosso país. Isso é um dado importante, né? Porque nós estamos falando aí sobre educação. E Mato Grosso do Sul, graças a Deus, tem os melhores índices de educação do país, né? Principalmente as escolas estaduais aqui da nossa região. Os dados mostram uma evolução significativa, principalmente em relação aí ao ensino médio, que apresentou uma melhora expressiva, isso em relação aí principalmente às taxas de aprovação, a redução da reprovação e a queda histórica no chamado abandono escolar, que é quando o estudante ele deixa de comparecer aí à unidade de ensino a qual estuda, né? Que infelizmente a gente vê no passado muitos casos em relação a isso. Segundo o secretário estadual de saúde, o Ares Educação, perdão, Hélio Daher, o resultado é fruto de um trabalho e principalmente contínuo realizado nos últimos anos, envolvendo investimentos estruturais e fortalecimento de toda a rede. Um dos números que mais chamam a atenção no levantamento é a forte redução na evasão escolar. Em 2022, o índice de abandono no ensino médio da rede era de 5,1%, enquanto no ensino fundamental chegava a 1,3%. Agora, em 2025, os números despencaram. O abandono caiu para apenas 0,8% no ensino médio e 0,2% no ensino fundamental, representando os melhores desempenhos já registrados no estado. Outro avanço importante aparece nos índices de aprovação. Em 2022, a taxa aparece no ensino médio era de 82,5%, no fundamental 91,3%. Olha os números, né? Com os novos dados do censo, Mato Grosso do Sul alcançou 95,2% de aprovação no ensino médio e 97% no ensino fundamental, consolidando uma revolução significativa no rendimento escolar. Os índices de reprovação seguiram o mesmo caminho. Em 2022, o ensino médio registrou 14,2% de reprovação, enquanto o fundamental era 7,4%. Já neste ano de 2025, a redução foi grande, 4% no ensino médio e apenas 2,8% no ensino fundamental. De acordo com a Secretaria de Educação, os avanços também estão ligados à ampliação de programas educacionais estratégicos, principalmente a expansão do ensino em tempo integral e o fortalecimento da educação profissionalizante. Atualmente, Mato Grosso do Sul atingiu a universalização dessas modalidades, estando presentes em todos os municípios do estado. Hoje, a rede estadual conta com 213 escolas oferecendo ensino em tempo integral. Já na educação profissional, o investimento anual chegou a aproximadamente 230 milhões de reais, beneficiando mais de 50 mil estudantes. Para o titular da Secretaria de Educação, ampliar oportunidades e oferecer melhores condições de ensino são fatores determinantes para manter os jovens dentro da sala de aula. Os resultados colocam o Mato Grosso do Sul em posição de destaque nacional e reforçam o avanço de políticas públicas que vem transformando a educação

nos últimos anos em uma das áreas mais fortalecidas nos últimos 4 anos aqui em Mato Grosso do Sul. E importante, cada vez mais de falar de educação, nós falamos de futuro. E sem uma educação de qualidade, sem um ensino de qualidade, não há futuro. Hoje se fala muito de educação profissionalizante. Se fala muito de educação profissionalizante, de formar jovens para o futuro, de formar jovens para o que vem depois. Nós falamos agora de Três Lagoas. Três Lagoas, hoje nós temos aí empresas, indústrias que estão pegando jovens aprendizes e estão formando jovens aprendizes no mercado de trabalho, como nós falamos do Senai aqui ontem, né? E acima de tudo é importante, são números como esses que reforçam a qualidade da educação e principalmente reforçam, né, que a educação de Mato Grosso do Sul tem uns grandes números e estão melhorando cada vez mais. Todos nós, querendo ou não, passamos por um professor na nossa vida, né? Passamos por uma sala de aula, senão nós não estaríamos fazendo o que estamos fazendo hoje, né? Não tem uma pessoa que não passou por uma sala de aula, que não passou por um professor, que não estudou, que não passou vidas, horas e horas estudando. E isso que é mais importante. A educação forma cidadãos. A educação forma profissionais e principalmente forma pessoas. E acima de tudo é necessidade, principalmente que a gente vê aí a valorização dos profissionais e principalmente valorizar quem está ali na sala de aula. Não só os alunos, mas também os professores, que é o mais importante. Uma boa iniciativa, parabéns aí. E que nós vemos grandes números, mais números ainda,

0: 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Pessoal, ontem nós falamos aqui, 7 horas e 41 minutos, ontem nós falamos aí a respeito sobre o alistamento militar, né? O prazo terminou no final do mês de junho, agora aqui em todo o país. E muitos jovens aí que não, obviamente, aí, que se alistaram, agora estão aguardando serem chamados, né? Se serão alistados ou não pelo Exército Brasileiro. É obrigatório o alistamento militar para quem completa 18 anos aqui em 2026. Para as mulheres, é voluntário. Mas para quem não se alistou e perdeu o prazo, fica a dúvida. O Neto Júnior, pensando nisso, foi até a 76ª Junta de Serviço Militar aqui de Três Lagoas. Vou até repetir que eu pensei que eu não ia falar isso tudo. A 76ª Junta de Serviço Militar aqui de Três Lagoas e vai nos explicar mais sobre, para aquelas pessoas, deixou de fazer o alistamento, né, durante o prazo, e agora, o que que faz? O Neto Júnior tá lá e vai nos explicar mais informações.
1: Junta Militar de Três Lagoas. Sim, ontem acabou o prazo, começou em janeiro, terminou ontem, 30 de junho, o prazo para alistamento obrigatório via online. Bom dia! Bom dia, mais aí um ouvinte da Caçuga. Eu tô aqui com o Marcos César Gonçalves, secretário-geral da Junta Militar de Três Lagoas, para nos explicar. Marcos, muito obrigado por falar com a Caçuga. Acabou o prazo ontem, foi de 1º de janeiro a 30 de junho. Quem não se alistou nesse período, como é que faz agora?
2: Bom, agora paga-se uma multa no valor de R$ 6,56 por alistar-se fora do prazo. Então, a partir de hoje, o alistamento é só presencial e paga-se essa multa. Aí faz o alistamento para se apresentar junto com a classe de 2009, que começa o alistamento pela internet e presencial em janeiro de 2027 até 30 de junho de 2027.
1: Além da multa, que é altíssima, né? R$ 6 alguma coisa aí. Acontece mais algum... Tem mais alguma coisa com quem perdeu esse prazo do alistamento, Marcos?
2: A única perda, além do valor monetário, que é pequeno, ele atrasa um ano a vida militar dele, né? Então, quem se alistou até ontem irá se apresentar no quartel para ser dispensado ou ser incorporado o ano que vem, até setembro. Uhum. A partir de hoje, o jovem vai atrasar um ano, que agora ele só vai ter a dispensa dele ou a incorporação dele só em novembro de 2027 e a incorporação possivelmente só em março de 2028. Então dá um atraso de um ano e meio praticamente na vida do menino, né?
1: Muito tempo, né? Então agora o alistamento só presencial aqui na junta, na rua João Carrato, 703, no centro da cidade. Marcos, qual que é o horário que vocês atendem e qual o documento que a pessoa precisa trazer para fazer esse alistamento presencial?
2: O alistamento presencial, ele tem que nos trazer um documento com foto que contenha o número do CPF, um comprovante de endereço, certo? E além da multa, né, que tem que pagar de R$ 6,56.
1: Tá certo. Esse ano em Três Lagoas já foi permitido o alistamento das mulheres? Porque o alistamento dos homens é obrigatório. Das mulheres, o governo federal abriu uma exceção que é preferência. Tipo assim, você faz se você quiser. Em Três Lagoas, teve essa modalidade de alistamento feminino?
2: Não, aqui em Três Lagoas ainda não temos o alistamento feminino que é permitido, né? As mulheres, ela pode se alistar em Campo Grande e nas grandes capitais. No momento, só essas cidades estão permitindo o alistamento feminino.
1: Muito bem, então vamos lá, Marcos, terminou o alistamento pelo online até ontem, 30 de junho, agora é só presencial. Para finalizar, quais orientações que a Junta Militar, ela relata, ela explica, dá para quem ainda tem dúvidas sobre a sua situação militar? Procura vocês aqui na João Carrato, qual que é a orientação que o Marcos César pode passar para a gente?
2: Olha, a orientação que eu tenho é o seguinte: como o sistema, às vezes, ele oscila muito, o alistamento.eb, eu solicito que vocês venham, qualquer dúvida que tenha, venha até aqui a Junta Militar para que a gente acesse. Se não tiver como ver pelo sistema, a gente conversa com o Campo Grande, na região militar, que é a delegacia, a 4ª Delegacia. Qualquer tipo de informação referente às Forças Armadas, pode ser Marinha, Aeronáutica e Exército, é a Junta Militar que

0: que faz toda a documentação. Aí nos procure para tirar qualquer, sanar qualquer dúvida.
1: Tá bom, Marcos. Muito obrigado, viu? Falei então com Marcos César Gonçalves, secretário-geral da Junta Militar Três Lagoas, falando sobre alistamento militar. Neto, jornalismo caçula, faz parte da sua vida.
2: Então tá aí, Neto Júnior, trazendo as informações pra gente. E lembrando, a você que não se alistou, você pode ir até ali à junta de serviço militar aqui de Três Lagoas, tá? A 186ª Junta de Serviço Militar de Três Lagoas fica na João Carrato, 703, no centro aqui da cidade. Do lado da creche Clementina Carrato, para quem é de Três Lagoas, e bem de frente para a lateral da porta de entrada dos alunos do Afonso Pena. Então, lembrando você que quer aí, aliás, que precisa, né, se alistar, perder o prazo, compareça aí à Junta de Serviço Militar, né, a 186ª Junta de Serviço Militar, na João Carrato 703, no centro de Três Lagoas. Lembrando que o pessoal já está lá em funcionamento. O prazo terminou no dia 30, mas para quem não realizou o alistamento, vai estar sujeito aí uma multa. Pode realizar o alistamento normalmente, mas tem que pagar a multa, tá, gente? Infelizmente, porque o prazo já acabou. 7 horas e 46 minutos, 7h46, na volta da nossa pausa, nossa última, tem a previsão do tempo, as vagas de emprego e tudo que é destaque nessa quinta-feira em Três Lagoas. Pausa, nós já voltamos.
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7: Já estamos de volta, faltando 10 minutos para as 8 horas em Três Lagoas, 10 para as 8, para você que está nos acompanhando neste

questão. Obrigado, tá, minha amiga, pela sua participação. Clarice Simões, Edneia Novaes, a Margarete Lopes está aqui falando da questão da saúde, né, Margarete? Bernadette Dias, Francisco de Assis, mandando bom dia, Rafael, para toda a galera ligada na Caçula, Alexandre Garcia, Popular Cavalgada, também no Paranapungá, Roseli Aparecida, bom dia! O Lauro também mandando um alô aqui com a gente, nosso amigo Pátia sintonizado, Margarida também, minha amiga Margarete Lopes, que também está conosco aqui. Rock Balboa, esse é o cara, sintonizado conosco aqui. Rock Balboa, que é parente do nosso amigo Vinícius Leal, né? Grande Vini. Aqui também com a gente o Florisvaldo Quirino também. Bom dia, a Helena Santos Silva. Obrigado aí a todos pela audiência. Sejam sempre bem-vindos. Vamos agora falar de Casa do Trabalhador. Tem vagas de emprego para Três Lagoas nesta quinta-feira. Como nós adiantamos aqui, 135 vagas disponíveis para esta quinta-feira. E lembrando, você que está me acompanhando aqui nas nossas redes sociais, se você às vezes não tem tempo, está indo para o trabalho, está aí saindo de casa agora, está com o radinho ligado, não vai ter tempo de acompanhar todas as vagas, ou quer ver com mais detalhes depois, lá no nosso site da Rádio Caçula já tem para você as vagas completas. O Neto Júnior já colocou no site as vagas disponíveis para esta quinta-feira. Você vai lá dar uma olhadinha com mais calma. E lembrando, a Casa do Trabalhador aqui em Três Lagoas atende em dois endereços. Um endereço é na Munir Tomé 86, no centro de Três Lagoas, e também lá no shopping. Lembrando que tem lá na entrada do shopping o Fácil, que é da Casa do Trabalhador também do Governo do Estado. Vai lá, passe lá nas duas unidades e veja as oportunidades para você. Olha, as mais aí com mais números de vagas, nós temos ajudante de açougueiro com 5 vagas. Temos também aí atendente balconista com 5 vagas, eletricista de manutenção industrial, empacotador à mão. Temos aí inspetor de tráfego rodoviário, olha aí. Temos também aí mecânico montador com 10 vagas, oficial de serviços gerais com 18 vagas, operador de caixa com 14 vagas, operador de telemarketing receptivo. Tem 46 vagas para pedreiro. Atenção, pessoal aí que bate massa aqui em Três Lagoas, tem vagas para vocês, viu? 15 vagas para soldador, 10 vagas para repositor em supermercados. Temos também aí soldador com 15 vagas. Técnico de manutenção elétrica, 2 vagas. 5 vagas para técnico de programação e controle de manutenção. Temos também aí 4 vagas para vendedor interno aqui em Três Lagoas. E também aí 2 vagas para zelador. No total são 135 vagas de emprego. E para você que está me acompanhando agora, aqui na nossa edição de hoje também, lembrando aí que a Casa do Trabalhador, ela tem um telefone que é o ATS 3929-1936. 3929-1936. E como eu ressaltei para vocês, 2 unidades. Uma na Munir Tomé 86 no centro e a outra unidade lá no Shopping Três Lagoas. Você entra no Shopping Três Lagoas, naquela parte do estacionamento, bem na entrada. Você abriu ali a porta de entrada, vai ver o Fácil MS na sua esquerda. Você entra lá, tem toda a equipe da Detran, Casa do Trabalhador, enfim, tá bem à esquerda assim, fácil de localizar. Você pode entrar em contato com o pessoal, nosso amigo Sidney, nossa amiga Jacira, a nossa amiga também Clara, que estão lá esperando por você para te atender e principalmente aí ter as oportunidades de emprego aqui em Três Lagoas. Lembrando, as vagas são preenchidas sem aviso prévio. O calorão em Três Lagoas tá aí ainda, mas adivinha, tem uma frente fria que tá querendo chegar em Três Lagoas e promete descer um pouquinho as temperaturas aqui na nossa região neste finalzão de semana. É a hora da nossa previsão do tempo aqui no Jornal da Caçula. Previsão do tempo, Caçula. Olha só, amanhã de hoje aqui em Três Lagoas amanheceu com neblina. Pois é, teve aí uma serragem que começou amanhecendo Três Lagoas na manhã de hoje. Inclusive quem passou aqui pela Lagoa Maior, aqui alguns bairros do centro da cidade, deu para perceber um pouquinho, né? Quem fazia a sua caminhada matinal, a neblina que amanheceu no céu de Três Lagoas nessa quinta-feira. Uma neblina leve, mas que já deu a noção para ver que amanhã começou friezinha em Três Lagoas. Começou geladinha, né? A mínima de 16 graus na manhã de hoje aqui em nossa cidade. Já a máxima pode chegar aos 30 em Três Lagoas durante o dia de hoje. Segundo informações do Centro de Monitoramento do Tempo e do Clima de Mato Grosso do Sul, a previsão segue indicando tempo firme na maior parte do estado. Isso com predomínio de sol e variação de nebulosidade, o cenário que é provocado pela atuação de uma circulação anticiclônica nos médios níveis da atmosfera. Isso inibe, inclusive, a formação de chuvas aqui em Mato Grosso do Sul. E apesar aí do avanço gradual dessa frente fria oceânica sobre algumas regiões do estado, principalmente no sul, sudoeste, oeste, leste e sudeste do Mato Grosso do Sul,
Em Três Lagoas, o reflexo vai ser principalmente

0: na leve queda das temperaturas nas primeiras horas do dia. Igual aconteceu hoje, né? Você que acordou um pouquinho cedo igual a gente, igual eu e o Will, você viu que teve um friozinho na manhã de hoje aqui em Três Lagoas. Muita gente teve que tirar o casaco, né, para ir trabalhar ou para fazer a sua caminhadinha na manhã de hoje. É esse friozinho que está chegando aqui na nossa região. As manhãs são geladas, um pouquinho frias, e a tarde, meio do dia, enfim, início da tarde, o calor vem com força. E a combinação nessa manhã fria e o calor mais intenso durante a tarde deve provocar uma amplitude térmica grande aqui no nosso estado, que é a diferença elevada entre a mínima e a máxima do mesmo dia. Isso, inclusive, pode passar dos 14 graus de diferença aqui no nosso estado, viu, gente? E Três Lagoas permanece com sol predominantemente aí durante parte do dia, com poucas nuvens e sem previsão de chuva, mantendo o típico clima aqui durante esse período do ano. E lembrando aí, o avanço dessa frente fria deve derrubar um pouquinho as temperaturas aqui em Mato Grosso do Sul. A frente fria deve chegar mais para o norte e para o oeste do estado, mas aqui em Mato Grosso do Sul, principalmente em Três Lagoas, as temperaturas não devem ter aí grande queda, né? Inclusive no final de semana, a previsão, né, que se reforça é que as temperaturas podem cair um pouco, entre os 25 e 26 graus. Mas já na segunda-feira, o clima, né, a temperatura já deve tocar aí a casa dos 30 graus novamente aqui em Três Lagoas. Informações do Clima Tempo e do Centro de Monitoramento do Tempo e do Clima de Mato Grosso do Sul, Centec MS. Agora são 7 horas e 56 minutos, 7h56, minha amiga Alzira. Alzira que já estava acordada logo cedo, já varrendo ali o centro da cidade ali, né, minha amiga? Bom dia, obrigado aí pela audiência, sempre minha amiga acordada, Alzira Neves. E a todos que estão sintonizados também, a Beth Lopes chegando aqui, muito obrigado pela audiência. E assim, nós encerramos a edição de hoje do Jornal da Caçula, dia 2 de julho de 2026. Agradecendo a você pela audiência, agradecendo a todos que estiveram conosco nas nossas redes sociais, a você que esteve com a gente na 96.9 também, nosso muito obrigado. Amanhã, sexta-feira, estaremos de volta, mas eu retorno ainda hoje às 12 horas com o Ronda Policial, trazendo todas as notícias, o resumo do que aconteceu no sistema carcerário, no sistema policial de Três Lagoas e toda a nossa região. E eu aguardo por você. Agradecendo também nosso amigo William Ramos, o grande Will, que esteve na técnica. Sem ele não é possível que o nosso Jornal da Caçula vá ao ar. E falando em Will, é com ele que você continua agora, porque vem aí o Bom Dia Caçula. E ele continua aqui com ela, Toninha Campos. Um bom dia e ao meio-dia te encontro de novo no Ronda Policial. Até lá. Tchau.
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0: 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Então continua participando, porque aqui é sucesso mesmo, tá bom? Mas agora, vamos para aquele momento muito, muito especial, que o Will gosta muito. É, vamos lá?
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0: É, aquele momento que eu gosto muito. Porque eu converso diretamente com você. Porque às vezes que nós se cobra tanto, né? Como nós se cobra? Cobra demais. Mas eu apanhei muito na vida. Até aprender que nunca mais eu devo dizer que eu sou menos, que eu não sou nada. Eu tenho que aprender a falar que eu sou muito, que eu posso, eu consigo. Porque às vezes você conhece várias pessoas que ficam se colocando pra baixo. Mais se coloca mais pra baixo, mais as coisas não vai dar certo na sua vida. Porque Deus tem tantas promessas pra você, minha amiga, meu amigo, que você nem imagina. Mas às vezes o que acontece é que você fica se colocando pra baixo, às vezes aceitando até aquela pessoa que tá do seu lado, que fala que é amigo, te colocar pra baixo. Aí você se pergunta, será que eu sou capaz? Será que eu sou capaz? Será que eu vou conseguir? Tire essa palavra da sua boca. Será? Que será? Será nada. Você vai conseguir. Eu vou conseguir. Já consegui. Se você não atrair energias positivas na sua vida, nada vai seguir em frente. Ah, eu quero ter uma casa própria. É isso mesmo. Eu quero. Eu vou ter uma casa própria. Eu quero ter um carro. Eu vou ter um carro. Aquele carro é meu. Entendeu? Pensamentos positivos. Lutar e acreditar que Deus tem cada promessa na tua vida. Mas se você continuar se colocando para baixo,

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0: isso mesmo, já chegaram chegando. Então aquele beijo gostoso, gostoso, gostoso. Eita, Lelê, quem tá por aqui? Vamos lá. Quem tá por aqui, que nossas fiéis, fiéis mesmo. Olha ela, Maria de Fátima, aquele beijo, minha amiga. Marilza, oi Marilza. Olha ela também, Ana Maria, ô Ana Maria. E ela já manda chegar com aquele carinho tão bonito, gente. Ela é muito graciosa, eu adoro demais. Bom dia, minha amiga.
1: Bom dia, Will. Você tem uma quinta-feira linda e abençoada por Deus. Will, vamos ver aquela música de quinta-feira.
0: Opa!
1: Só você conhece os ouvintes. Quem vai escolher? Quem? Quem? É você. Eu ofereço pra você, Toninha Campos, toda a equipe caçula, Tere Conceição Esposa, Cleusa Garcia, Rosângela, Carlinhos.
0: E a turma toda.
1: Pra mim.
0: Isso aí, minha amiga. Turma toda ligadinha aqui na caçula. É bom demais, é bom demais. E minha amiga Luciana também, aquele beijo, minha amiga, aquele beijo. Cadê aqui meu beijão? Pera aí. Aê. Ô, Lu, não fica assim não, tá bom? Eu sei que às vezes a vida não é fácil. Às vezes a saudade bate. Mas imagina, seu filho foi embora pra outra cidade, foi pra estudar? Será que foi pra estudar ou foi pra morar fora mesmo? Mas mesmo assim, oração, muita fé, acreditando sempre. Eu sei que às vezes o coração fica apertado, apertado, apertado, apertado. Mas creia sempre em Deus, que tudo vai dar certo, tá bom, minha amiga? Tá bom? Eu fico muito feliz por você estar aqui juntinho comigo, acompanhando o programa. E eu fico feliz porque que as minhas palavras mexeu com o seu coração e também a música também mexeu com o seu coração. Fico muito feliz mesmo, tá bom? Pode contar comigo sempre, minha amiga, com o Will que fica super feliz, tá bom? E quem mais tá por aqui também? A Vanessinha. Ô, Vanessinha, aquele beijo, minha amiga. Eita, Lelê. E a Margarete Lopes. Um beijo. E agora, vamos de previsão? Vamos de previsão? Porque tá chegando mais previsões. Horóscopo do dia. Chegou o momento de você, meu amigo, minha amiga.
2: Leão.
0: Vamos lá, Leão. Relacionamentos e harmonia conta muito no trabalho, tá bom? Então, fique calmo, tranquilo, porque as parcerias no trabalho vão ganhar muito sucesso. Eu sei que às vezes você não gosta de trabalhar em conjunto, mas pensa bem, que vem coisas boas por aí, tá bom? E no amor, mais diálogo. Por que mais diálogo? Porque vocês pensam muitas coisas em comum e às vezes isso pode ajudar futuramente, tá bom? Número da sorte, 45, 21, 9, a cor azul, meu amigo, minha amiga. Então, ó, diálogo, diálogo.
2: Virgem.
0: Vamos lá, você de virgem, meu amigo, minha amiga, vamos lá. Porque hoje é um dia muito bom pra você, principalmente no trabalho. Então não falte, tá bom? Pode aparecer uma proposta daquelas que você nem imaginava. E na saúde, precisa fazer uma bateria de exame, tá? Tá precisando. É bom, é bom. E no amor, há sinais de novidades no relacionamento. Número da sorte, 9, 16, 52. A cor preto, meu amigo, minha amiga. Olha, será que vem uma coisa muito boa por aí?
2: Libra.
0: Vamos lá, você de Libra. Há chances

sabe, né? Aí, ó, parece uma proposta nova. E no amor, mais diálogo, tá? Menos ciúmes. 61-252, a cor azul. E essas foram as previsões. Então, ó, daqui a pouco tem as últimas. Então, continua ligadinho, tá, meu amigo?

É, aqui é a 96 Caçula, juntinho com você. É isso mesmo, minha amiga, meu amigo. 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

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E você continua ligadinho, tá bom? Participando, porque aqui é sucesso.

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0: Simone Mendes, aqui na 96 Caçula, Dois Tristes. Essa música é sensacional, né? Sensacional. Simone Mendes tá precisando vir pra Três Lagoas, né, minha amiga? Tá precisando vir pra Três Lagoas. Mas eu quero já mandar um beijo aqui pra minhas caçuletes, que tá ligadinha, tá participando muito, muito, muito. E eu gostando da energia. Olha quem chegando por aqui. Eu acho demais a energia dela, gente. Eu acho demais. Bom dia, minha amiga.
1: Bom dia. Cheguei na área, eu tava lá na padaria aí.
0: Olha!
1: Vim correndo pra participar do programa, isso. Hoje é quinta-feira.
0: É, quintou!
1: Alô pra nós aqui na Vila Piloto, e...
0: Pode deixar, minha amiga, pode deixar. E ela toda emocionada, me mandou um outro áudio aqui, olha que legal, gente.
1: E aquele louvor que você tocou aí? Tocou no meu coração,
0: Will. Oh, meu Deus, Gi.
1: Tocou no meu coração, Will. Obrigado, tá, Will?
0: Oh, minha amiga.
1: Você tocou pra nós aí.
0: Oh, minha amiga, que Deus te abençoe muito, tá bom? Aquele beijo do Will. Um beijão, minha amiga. Um beijão e continua ligadinha. Tá? Continua ligadinha, continua. E olha quem chegando por aqui também. A Maria Rosa. Tudo bem, meu amor? Como que você tá? Ai, meu Deus, e mandou um monte de emotion. Vou mandar tudo pra Toninha, que a Toninha adora, tá bom? Tô com a minha netinha, um beijo pra sua netinha, meu amor. Um beijo, um beijo bem gostoso do Will, tá bom? E olha quem tá por aqui também, meu amigo Aguinaldo. E aí, meu amigo, tudo bem com você? Tamo junto, meu amigo. Tamo junto, ele arrasa lá nos espetos, gente. Os espetinhos gostosos.

0: Sagitário.
1: Olha, hoje foco total. Principalmente para você dar a volta por cima. Se você aí não conseguiu no mês anterior conquistar as coisas que você sempre sonhou, esse mês é a hora. E usa a sua comunicação ao seu favor, que isso vai ser demais, tá bom? E no amor, muita paquera, muito romantismo hoje à noite. Mais uma dica, zero ciúmes, tá? Pra não te atrapalhar. Número da sorte, 44626, a cor cinza. É, fica atento que esse negócio de ciúmes atrapalha demais.
0: Capricórnio.
1: Vamos lá, meu amigo, minha amiga. Hoje, muita segurança no trabalho. Você precisa ter mais foco, mas mais segurança. Porque você anda com um pouco com medo de fazer algumas coisas, com medo de errar. E você é muito segura e segura. Você sabe do que você tá fazendo. Então não tenha medo, tá bom? E no amor, muita paquera, um jantarzinho romântico. Isso vai ser demais hoje à noite, tá? Número da sorte, 104839. A cor goiaba. Olha, olha. Agora você, meu amigo, minha amiga.
0: Aquário.
1: É, aquário. Vamos lá. Começar o dia com muita energia para correr atrás dos seus sonhos. Não desista. Não deixa ninguém falar que você é menos, tá bom? Isso, eu falei isso hoje no programa. Tá bom? Então não deixa. E luta que tudo vai dar certo. Principalmente no trabalho. Aquele sonho que você tem, só basta acreditar, tá bom? E no amor, também muito romantismo hoje à noite. Um filminho vai se dar muito bem, tá? Perfeito. 15-42-51, a cor violeta. Que demais.
0: Peixes.
1: Vamos lá, você de peixes. Vamos lá, começar daquele gás total. Principalmente quando se diz em família. Você precisa dar aquele carinho gostoso pra família. Tá precisando, tá bom? E no trabalho, mais comunicação, que isso vai tirar de letra, tá bom? No amor, nossa, hoje vai ser daquele jeito que você gosta, tá? Vai pegar fogo! Então aproveita esse momento a dois, tá? Vai ser demais. Número da sorte, 48, 39 e 57. A cor creme. Que demais, gente! Essas foram as previsões. E amanhã tem mais, então continua ligadinho, porque agora, Camaro Amarelo chega mais!
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0: agora meu amigo tá chegando na área. Tá chegando na área com muita notícia, isso mesmo. E aí, bom dia, bom dia, bom dia.
1: Bom dia, Will. Bom dia, Três Lagoas. Bom dia, minha amada Três Lagoas. Bom dia, Brasil. Bom dia, mundo. Will, primeira notícia desta quinta-feira. Estão abertas inscrições para capacitação sobre o Plano Municipal de Contingência de Três Lagoas. A Defesa Civil abriu as inscrições, tudo online, para esse curso de capacitação no Plano Municipal de Contingência. O que, que é isso? O objetivo desse plano é fortalecer a prevenção, a preparação e a resposta a situações de emergência, em conformidade com a Política Nacional de Proteção e Defesa Civil. Nós falamos com o Celso José de Souza, coordenador de Defesa Civil Municipal, gravamos em vídeo, e a entrevista vai ser divulgada na hora da notícia, a partir das 11 horas da manhã, no programa comandado por Cláudio Júnior. O coordenador Celso José de Souza fala sobre quem pode participar, como participar e a importância da pessoa fazer parte deste Plano Municipal de Contingência de Três Lagoas. Maiores informações também no site da Caçula, Will, www.cacula.com.br. 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
0: É, sempre fazendo parte, então acessa nosso site que tá demais, gente, tá demais. Segue isso, fica ligadinho. Também segue o Instagram, entra no site, que é bom demais. Mas eu quero ver você ligadinho, participando muito, muito, muito. Porque nosso contato aqui é facinho. Então anota aí, ó. Ah, não tem o contato da Caçula. Como assim você não tem? Pera aí. 67991498282. Então participa muito, muito, muito, que a sua participação é pra lá de importante, tá bom, meu amigo, minha amiga? Chega junto, porque daqui a pouco tem ela, toda poderosa, Toninha Campos. Vamos lá?
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0: tá. A frente fria vai chegar.
1: Vai chegar.
0: Já tá 22 graus.
1: Eu falei, gente do
0: céu.
1: Uma
0: hora dessa, 22 graus. E tem sol, né?
1: Meu Deus. Aí que fica doente. Então se
0: aí
1: cuida.
0: Aí que a gente fica doente
1: se
0: mesmo.
1: Se cuida.
0: Aí que mora o perigo.
1: Aí que mora o perigo mesmo.
0: Nossa, gente de Deus. Eu não sei mais o que eu faço.
1: Meu Deus.
0: Aí volta a tosse tudo de novo.
1: Fala assim, fala pra Vicky.
0: Ontem fui tomar soro. Fui tomar ferratine. Eu vou lá no postinho do São Carlos.
1: Ah, lá é bom.
0: Aí eu chego lá, é uma festa.
1: As meninas lá, um beijo, tá tudo ligadinha. Um beijo.
0: Beijão pra vocês, viu? Eu saio distribuindo house pra todo mundo.
1: Um beijo.
0: Quem quer house? Mas você sabe que a única coisa que...
1: É bom pra garganta.
0: Limpa um pouco meus brônquios é o tal do house preto. Parece que dá uma aliviada. Deus o livre, gente.
1: Bom demais.
0: Bom, hoje quintou, né?
1: Quintou, Brasil!
0: É, Ana Lelis, bom dia! Bom dia, eu, bom dia, Will, bom dia, Romeu, a Margarida Melo, a Cleusa Bueno, a Idene Lino, uma ótima quinta-feira para todos nós. Thelma Silva, bom dia, Deus abençoe nosso dia. Menino, ontem eu fui jantar lá na Guina.
1: Você comeu? Que
0: Romeu?
1: Chique!
2: Comeu? A gente ganhou um lanche, uma coca do nosso amigo.
0: Quem amigo?
2: A gente tava fazendo mudança.
0: Não, tô falando da comida que a avó e o Fabinho.
2: Eu, a brejadeira não tinha nada.
0: Ah?
2: A brejadeira não tinha comida lá.
0: Tava em cima da mesa, Romeu.
1: Perdeu.
0: Meu Deus do céu.

0: A partir de hoje, vai limpar.
1: Viu, meu?
0: Não, que isso? Ele limpa a casa dos outros?
2: Não, mas a gente só... fez uma... Foi todo mundo junto lá.
0: Ah,
1: olha.
0: Sim.
1: Olha.
3: Leva todo mundo junto, né, rapaz?
0: Pode levar todo mundo junto.
3: Pelo jeito, a casa
0: quando vocês vão lá fazer festa, daqui o quê?
3: Feijoada lá da região.
0: Ah, tá.
3: Que número que é, Toninho? Deixa eu ver.
1: Olha que chique.
0: 7,
1: chique demais.
0: Quando eles vão lá fazer bagunça, ninguém limpa, não. Fica aquela monte coisa errada lá.
1: Olha,
0: não,
1: Romeu.
0: Não, deixa estar.
1: É porque agora tá chegando domingão aí, ó. Jogo.
0: Deixa estar.
3: Jogo da Copa.
0: Esses dias só tinha garrafa, pet. Deixa ele comigo. Né, Bisker?
1: Sim.
0: Bom, nós já estamos aqui com o Bisker da Farmacêuticos Farmácia Manipulação. E hoje nós vamos falar sobre incontinência urinária. Isso é sério,
1: é
0: hein?
1: Sério mesmo.
0: Isso é sério. Nossa, bom dia, Bisker.
3: Bom dia, Toninha. Bom dia, ouvintes.
0: O que é incontinência urinária?
3: Toninha, é a perda involuntária da urina pela uretra, né? O distúrbio mais frequentemente ocorre no sexo feminino e pode manifestar-se tanto em torno dos 60 anos, 50 anos de idade. Mas pode ocorrer também esporadicamente em mulheres mais jovens. Atribui-se essa prevalência...
0: Mas é só em mulheres que dá isso?
3: Não, pode dar em homem também, mas a grande maioria é nas mulheres, por causa da anatomia, né? Atribui-se essa prevalência ao fato da mulher apresentar, além da uretra, né, duas falhas naturais no assoalho pélvico, o hiato vaginal e o hiato retal. Isso faz com que as estruturas musculares, né, que dão sustentação aos órgãos pélvicos e produzem a contração da uretra para evitar a perda de urina e o músculo que forma um pequeno anel em volta da uretra seja mais frágil, né, nas mulheres do que nos homens. Existem muitas causas para incontinência urinária, desde a gravidez, por exemplo, até bexigas hiperativas.
0: E quais são as causas dessa incontinência urinária?
3: A eliminação da urina é controlada pelo sistema nervoso autônomo e ela pode ser comprometida, né, nas seguintes situações. Um comprometimento da musculatura nos esfíncteres ou do assoalho pélvico, gravidez e parto, tumores, tanto benignos quanto malignos, doenças que comprimem a bexiga, obesidade, tosse crônica em fumantes, por exemplo, quadros pulmonares obstrutivos que geram pressão abdominal, bexigas hiperativas que contraem independentemente da vontade do portador e procedimentos cirúrgicos ou irradiação que lesem os nervos do esfíncter, principalmente aí no caso dos homens, né, no esfíncter masculino.
0: E existe mais de um tipo de incontinência urinária?
3: Existe, Tony. Existe a incontinência urinária de esforço. O sintoma inicial é a perda de urina quando a pessoa tosse, ri, faz exercício ou se movimenta. Existe a incontinência urinária de urgência, mais grave do que a de esforço, né? Ela se caracteriza pela vontade súbita de urinar, que ocorre em meio a atividades diárias, né? E a pessoa perde a urina antes de chegar ao banheiro, por exemplo.
0: Nossa.
3: E a incontinência mista, que associa os dois tipos de incontinência, né? Tanto a de esforço quanto a de urgência. O sintoma mais importante é a impossibilidade de controlar a perda de urina pela uretra. A pessoa não consegue.
0: Antigamente a gente falava que isso era bexiga caída, é isso mesmo?
3: Isso, existem os termos vulgares assim, que são esses aí mesmo.
0: Que coisa, hein? E como o médico faz esse tipo de diagnóstico?
3: São dados importantes para o diagnóstico, o levantamento da história, né, dos pacientes, a elaboração de um diário miccional, onde a pessoa registra as características e a frequência dessa perda urinária. Outro recurso para afirmar o diagnóstico é um exame urodinâmico, que é pouco invasivo e registra a ocorrência de contrações vesicais e a perda urinária sob esforço. Não é muito complicado para o médico fazer o diagnóstico.

0: pela parte do que o paciente vai descrever para ele, né?
1: E como se dá o tratamento? Tem tratamento para isso?
0: Tem, Toninha. A incontinência urinária por esforço, ela é basicamente cirúrgico o tratamento, né? Mas exercícios físicos ajudam a reforçar a musculatura do assoalho pélvico. Atualmente, existe a cirurgia de sling, que se coloca um suporte para restabelecer e reforçar os ligamentos que sustentam a uretra e vai promover o seu fechamento durante o esforço. É a técnica mais utilizada e que produz os melhores resultados. A continência urinária de urgência, o tratamento normalmente é farmacológico e fisioterápico. Então, o farmacológico pressupõe o uso ininterrupto de algumas drogas, alguns ativos, que são substâncias anticolinérgicas, né, que vão evitar a contração vesical. Esses medicamentos possuem efeitos colaterais, né? Por exemplo, boca seca, obstipação, rubor facial, são alguns efeitos colaterais, né? Diversos, e que a pessoa vai ter que conviver, porque o uso é contínuo, né? Então não tem jeito de...
1: Você já pensou você espirrar, fazer xixi?
0: É,
1: assim
0: mesmo.
1: É por aí.
0: É o que acontece.
1: Ou você vai fazer exercício, a hora que você levanta as pernas...
0: Vai dar risada.
1: Você?
2: Então, uma vez que eu tava muito apertado, acho que eu dou um chute no da bola.
1: Qual das bolas? Você
0: molhou
1: chutou?
0: A bola.
1: Molhou tudo a bola. Mas ó, alguma consideração do seu físico.
0: Toninha, é importante sempre procurar um médico, né, para identificação da causa e do tipo dessa perda urinária. A incontinência urinária, não pense que é um mal inevitável na vida, né? Depois dos 50 anos, por exemplo. Se for tratado como se deve, a qualidade de vida melhora muito e a pessoa tem uma vida praticamente normal. Existem alguns fatores da continência urinária do idoso, né? O uso de diuréticos, ingestão hídrica, situações de demência, por exemplo, ou delírio, que podem provocar essa perda de urina aí, mas aí já é associado a outras doenças, né? E evitar obesidade, sedentarismo, controlar o ganho de peso, né, durante a gestação, no caso das mulheres.

0: ele produz uma estética regenerativa.
1: Ele regenera a pele?
0: Isso, está sendo bastante utilizado em caso de acne, por exemplo. Ele deixa a pele mais uniforme, luminosa, né, e mais saudável. Vem de dentro para fora esse rejuvenescimento. É bastante interessante mesmo isso aqui. Tem até uma famosa aí falando sobre isso aí, tem um produto comercial já. É bem utilizado.
1: Eu quero.
0: Isso aí.
1: Eu quero.
2: Chique.
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1: Certo? Vamos a um pequeno intervalo comercial e eu volto com a nossa reflexão do dia.
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6: 9:18.

0: estou descabelada, gente.
1: Bom,
0: nosso momento de reflexão de hoje é: assim é a vida. A vida não acontece em linha reta, sabia? Ela gira. Há momentos em que você está no alto, enxergando longe, respirando alívio, acreditando que tudo finalmente se encaixou. E há fases em que você desce, sem entender direito o porquê, sentindo o peso, a dúvida, o cansaço. Mas isso não significa que algo deu errado. Significa apenas que você está em movimento. Os altos não são permanentes. Os baixos também não. O que sustenta não é a altura. É a confiança de continuar, mesmo quando o chão parece tão distante de você. Bom dia, que sua quinta-feira hoje seja muito especial. Você falou em nevoeiro hoje, né?
2: Oh.
0: Então, nevoeiro também fecha o Porto de Santos pelo segundo dia consecutivo.
2: Nossa.
0: Meu Eita. Deus do céu. Olha, gente, aconteceu um crime bárbaro em Minas Gerais. E sabe quem que matou esse casal? Uma diarista, exatamente, matou a facadas.

0: Márcio, de 75 anos, com 17 facadas.
1: Misericórdia!
0: A esposa dele, a empresária Maria Clotilde, de 76 anos, com 7 golpes. Meu Jesus. Ela foi indicada para trabalhar na casa do casal e foi flagrada por câmeras de segurança entrando no prédio na manhã do crime e saindo horas depois. Após matar o casal, ela tomou banho no apartamento, trocou de roupa, deixou o prédio carregando bolsas, mochilas e outros pertences das vítimas. Como pode? Quantos anos tem essa menina? Aqui não fala. Ela passou a ser monitorada por meio do setor de inteligência antes de realizar a prisão em um hotel. Ela não resistiu à abordagem e disse que já esperava ser presa devido à repercussão do caso. Ela confessou o crime. Ela foi ao apartamento sem intenção de cometer um roubo, mas decidiu roubar os objetos ao ver os bens do casal. Por isso que eu digo, gente, muito cuidado quem você coloca dentro da sua casa. Muito cuidado.
1: Sim,
0: aí, de repente, pode acontecer isso. Meu Deus do céu. Eu, hein? É muito triste isso. Muito triste mesmo. Daqui a pouquinho eu vou falar também de um caso que repercutiu muito. Deixa eu pegar aqui. De crianças. Ai, meu Deus. 16 crianças. Daqui a pouquinho eu vou falar. A gente fica pensando.
1: Senhor de Deus.
0: Será que as coisas acontecem assim? Será que... Gente... Não dá pra acreditar como que as pessoas podem ser tão ruins, tão más. Olha, eu tenho dó.
1: Meu Deus.
0: Eu tenho muita dó.
1: E Toninha, A nossa amiga Sandra Regina tem uma dica sensacional pra você, minha amiga.
0: Pra mim?
1: É, ela mandou um áudio aqui, ela tá preocupada com você. Ela falou assim, não, peraí.
0: Casa tosse, né?
1: Aham. Uhum. Bom dia, bom dia.
2: Bom dia, Lil. Bom dia, Toninha. Tudo bom bem dia, por aí com você? Amiga. Espero que sim. Toninha, eu vou passar uma receita de um remédio pra você fazer pra você. Você vai ver se não vai sarar essa gripe, essa tosse. Espreme a laranja, faz um suco de laranja puro, natural, e morna ela, e toma ela morna, 3 vezes ao dia, pra

0: Chega. Eu
1: Eu não.
0: Odeio.
1: Eu não.
0: Odeio.
1: Só o Romeuzinho, né, Romeu?
0: Não, o Fabinho adora Romeu frio. Gosta. Adora um friozinho. Ai. Vamos de música?
1: Vamos de música. E essa próxima música vai pra nossa amiga que hoje tá fazendo aniversário.
0: Quem?
1: A Rosângela. É Rosângela? Não, peraí. Rosana, desculpa. Rosana Moura.
0: Parabéns, hoje... Rosana Moura, pra você.
1: Tá fazendo muita aniversário.
0: Muitas felicidades, viu? Nossa, tão bom fazer aniversário. Tão bom ganhar presente, né, Rosana? Tão
1: Isso.
0: bom.
1: É bom demais. Então essa vai pra você, minha amiga. Vamos de música.
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Que vocês tenham um ótimo dia, um dia abençoado, meus amores. Toninha, Will e todos os

0: foram presos. 16 crianças da mesma família, resgatada de uma casa em condições precárias em Ohio, vivia em situação deplorável, cercada por dejetos humanos, confinadas em apenas um cômodo durante a maior parte dos últimos 4 anos, gente. Algumas das crianças resgatadas não conseguiram falar e uma delas, uma jovem de 18 anos, com deficiência de desenvolvimento, não sabia sequer escrever o próprio nome. Meu Jesus amado. Olha, a maior parte do gado vive em melhores condições do que essas crianças.
1: Sangue de Jesus tem poder.
0: Repugnante. Repugnante. Os pais e 2 avós das crianças foram presos, acusados pelo crime de colocar crianças em risco. Gente, pai e avô? O que, que é isso? Pai e avô. Autoridades afirmaram que parecia que ninguém fora da família sabia da existência das crianças que não estavam matriculadas na escola. É o tipo de coisa assim, ó.

0: coisa de filme. Bom, e agora vamos falar uma coisa boa?
1: Bora lá.
0: Quem será que entregou esse buquezão pra Ana Castela? Olha o tamanho do buquê de rosas vermelhas, gente.
1: Gente, não é o Zé, tá? Pode ficar tranquilo que não é Zé.
0: Tá. Pois bem, ela postou nas redes sociais.
1: Quem que é, Romeu?
0: Uma foto sorridente ao lado de um buquê luxuoso de rosas vermelhas. Mas ela fez mistério sobre o remetente do presente.
1: Eita boiadeira!
0: Oh, meu Deus, ela tá arrebentando os corações, hein? Essa não é a primeira vez que ela recebe um presente assim, não, hein? No Dia dos Namorados também ela recebeu um buquezão.
1: Nossa.
0: Só que ela disse que não sabe quem enviou o mimo.
1: Ela sabe sim.
0: Já que a carta não tá vacinada.
1: Sabe sim.
0: Ah, sabe. Ela sabe. Se ela não sabe, ela suspeita. Não é não?
1: Meu Deus.
0: Se ela não sabe, ela suspeita.
1: Essa boiadeira.
0: Essa boiadeira tá fazendo estrago no coração dos homens.
1: Tá demais.
0: Isso sim.
1: Tá demais.
0: Mas você arrisca?
1: Não é aquele influenciador que tá com ela, influenciador?
0: Então.
1: Mas eu acho que é só paquera. É que às vezes todo mundo acha que ela já deve estar namorando ou algo do tipo. Mas não, é só pega e não desapega. É um step. É, Romeu, explica melhor, Romeu.
2: Não, é você que entende isso aí. Não tem, eu não tenho step nenhum, não.
1: Aham.
0: Quem que tem step?
2: Will
0: tem step?
1: Não.
0: Will? Sabia não.
1: Não.
2: Will tem.
1: Não. Ela que...
0: Edneia Novaes, bom dia pra você. Hot Valley Benante, bom dia, amigo. Toca um louvor de Lázaro. Andréia Dias, bom dia, Toninha Campos, está melhor? Tô melhorando, amiga, não tô ainda 100%, mas eu vou ficar. Isso. Vou ficar. Já também eu falo de um acidente feio que aconteceu ontem.
1: Meu
0: aqui
1: Deus.
0: Na Avenida Capitão Olinto Mancini. Se não fosse os airbags, teria sido uma tragédia. Já.
1: Isso aí, vamos de música, Lázaro.
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4: Bom dia, 10 horas, pontualmente.

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1: Show.
0: Vamos
1: demais.
0: Falar de cacá variedades? Ah, eu tô me sentindo,
1: e é sucesso.
0: Tão chique, tão alta. 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

0: tá quieto.
1: Não, né, Romeu?
2: Mas o Neymar só não entrou no último jogo porque o técnico achou que ia ter a prorrogação. Graças a Deus, Gabriel Martinelli foi lá e fez um gol no finalzinho.
1: Glória.
2: Glória a Deus. Mas tava glória preservando nosso jogador. Melhor jogador do nosso time, né?
0: Gente, cadê a Virgínia? Diz que ela gastou R$1.500 de remédio lá nos Estados Unidos. Só R$1.500?
1: R$1.500?
0: R$1.500 eu gasto aqui.
1: R$1.500?
0: Que teu salário?
1: R$1.500.
0: Vai ser ridículo.
1: Boninho.
0: É assim, viu?
1: O Aguinaldo te mandou mensagem.
0: Aguinaldo? O que, que ele falou?
1: Toninha.
0: Bom dia, uma abençoada quinta-feira para todos. Um beijo, mando um beijo para minha mãe, a dona Dalvina. E meu pai, seu José de Jesus. Estão me ouvindo. A Nádia está falando aqui que já devolveu. Ela disse que já devolveu toda essa polêmica. Não, mas tem mais. As amigas que levou não devolveu.
1: Eita.
0: Vera Lúcia, bom dia. Ai, que bonitinho, gente. Olha aí. Olha, eu quero essa figurinha.
1: Bom dia.
0: Quem? Olha lá, gente. Vai com Deus. Como que é aquela música? Vai
1: a
0: com
1: música,
0: Deus.
1: Nossa, que ela é sucesso, tá? Sua amiga. Minha vai amiga, com
0: vai
1: Deus.
0: Vai com Deus.
1: Eu vou colocar
0: coloca
1: já.
0: Essa música aí pra mim.
1: Eu tava uma outra música da Roberta Miranda em sequência.
0: Não, eu quero essa.
1: Roberta.
0: Ai, Vera Lúcia, gostei da figurinha. Seu Antônio Correia, bom dia. A Margarete logo mandou um monte de foto nossa. Deixa eu ver aqui, Margarete. Eu cato todas as fotos dela. Que ela manda eu põe no meu Instagram. Maiara, bom dia. É. Bernadette. Olha que bonitinho, gente. Rosângela Gomes. Tommy Ferreira. A Cleusa aqui comigo também. Nossa, tem tanta gente aqui. Cadê? Quem tá no meu Facebook? Nete Cardoso, né? A Vera Lúcia, bom dia, Toninha Campos, Will, que Deus abençoe a todos dessa rádio maravilhosa.
1: Amém.
0: Andréia Dias, bom dia, Toninha Campos. A Nete Cardoso. Ai, gente, que bom que eu tô de volta, né? Graças a Deus. Amém, Jesus. A minha amiga ontem, a Nádia, tava gripadinha. A minha amiga Ana também
1: todo
0: tá gripadona.
1: Todo mundo
0: ficando
1: doente.
0: Nossa, gripada, gripada mesmo.
1: Misericórdia.
0: Bom, se não fosse airbags para evitar essa tragédia na Avenida Capitão Olímpio Mancini, ontem à noite aconteceria uma tragédia. Ali no cruzamento da Avenida Capitão Olímpio Mancini com a Rua Generoso Siqueira. No centro, gente. No centro da cidade. Né? Meu Jesus amado. O impacto foi tão grande, olha lá. Tão grande. Caiu o motor? Nossa.
3: Tem nem motor mais.
0: Tem nem motor. Cadê o motor do carro? Evitaram.
1: Sangue de Jesus tem poder.
0: Até estourou o pneu do carro também. Menino, saiu o pneu? O impacto foi forte mesmo, hein? Olha lá.
1: Senhor de Deus.
0: Jesus amado.
1: Estava fazendo racha.
0: Olha onde ficou o porta-mala. Lá atrás. Entortou tudo. Meu Jesus, gente.
3: O carro é seguro mesmo, hein?
0: Olha. Esse carro é bom, hein?
1: Nasceu de novo.
0: Esse nasceu de novo.
1: Nasceu de novo.
0: Pelo amor de Deus, hein?
3: Ficou o poste.
0: Hã? Nossa! Ó o poste, gente. Quebrou o poste. Eu, hein? pancada foi forte, viu, gente?
3: Pro Cláudio, né?

0: Parabéns pro Claudio que pegou no ato. No ato, no ato, no ato.
1: Nasceu de novo.
0: Gente, vai ter tanta coisa esse final de semana, hein? Vai ter... Eu vou ter almoço. Aí vai ter a posse da maçonaria.
1: Ah, é verdade.
0: Do Gaúcho com a Michele. Aí no domingo...
1: Domingo é Copa.
0: Domingo é... Ai, meu Deus, é tanta coisa. No dia 11 tem a festa do
1: Afonsinho.
0: Dia 12 eu tenho um leilão em Castilho.
1: Ó!
0: Eu tô cotada, minha filha. Tem Castilho. Tá vendo? Sou pouca coisa, não.
1: Viu, Romeu?
0: Não sou pouca coisa, não, viu, Romeu? Tua avó é... Nossa, eu conversei com uma pessoa... Nossa, essa semana... Ela me elogiou tanto... Tanto... Não, mas meu marido tava junto.
1: Sim.
0: Não precisa... Ele tava junto. Não faço nada sem ele saber.
1: Isso mesmo.
0: Mas o cara falou muito bem da minha pessoa, viu? Muito bem mesmo, né? Né, Claudinho?
2: Sabe quem tá no telefone?
0: Quem?
2: A Bruna do leilão de Castilho.
0: Bruna, acabei de falar
1: aí,
0: de você.
1: Ó. Ela só tá falando. Acabou de falar agora no ar.
0: Não, eu vou, vixe, eu tô ficando aí, importante. Ó. Vou virar que até chique. Castilhense.
1: Que chique.
0: Nossa, uma honra é pra mim.
1: Claudinho tá aqui nos estúdios, gente. Dá um bom dia, Claudinho.
0: Ah. Não, eu que agradeço, vixe. Tá bom, pode parar de falar senhora. Com Guaraná. É, Guaraná. Eu levo água de coco. Eu levo água de coco e o gelo.
1: Oh!
0: É, tá? Um beijo pra você, viu? Eu que agradeço. Obrigada, querida, tá? Você também, baby. Tchau.
2: Obrigada, doutor.
1: Claudinho, cada mergulho é um flash. Claudinho.
0: Ai, meu Deus. Ai. Boca calada não entra mosquito.
1: Isso.
0: Mas eu conversei com uma pessoa muito importante no estado essa semana. Amém.
1: Amém.
0: Amém.
1: Ó.
0: Amém.
1: Amém.
0: Vamos de música.
1: Vamos de música. Agora sim, atendendo o pedido, Toninha. Essa é sucesso, essa é eterna. Porque é Roberta Miranda.
0: O Fabinho falou assim, vamos pra São Paulo? Aí você fala pra ela, nós estamos chegando em São Paulo.
1: Aí, ó.
0: Ela tá cheia de shows.
1: E ela é demais, ela é demais.
0: É.
1: Eu gosto de Roberta Miranda demais.
0: É verdade.
1: Vamos lá, sucesso!
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1: Sucesso!
0: Olha só.
1: Conta tudo, minha amiga.

0: Não, daqui a pouquinho eu quero falar do maior mutirão da história de saúde Três Lagoas.
1: Olha!
0: Então daqui a pouquinho o Rafael vai estar aqui falando, porque vocês precisam fazer o cadastro nos postos de saúde, gente. Tá? Ontem ali no posto de saúde de São Carlos estava lotado. Pessoal, nossa, fazendo cadastro, porque vai atender aproximadamente 15 mil pessoas em 5 dias. Então, se você tem problema de coração, tem problema ortopédico, tem problema, aproveite, faça isso. É a sua grande chance mesmo. Rafael já está por aqui e vamos falar agora do maior mutirão da história de saúde Três Lagoas, né, Rafael?
2: Bom Exatamente. Dia. Bom dia, Toninha Campos. Bom dia a todos que acompanham a 96. Realmente, é o maior mutirão, 15 mil atendimentos. A Juliana Salim esteve aqui, Toninha, inclusive no programa, no seu programa, né, falou a respeito deste assunto. E lembrando o pessoal que está nos acompanhando aqui na 96 Caçula, o nosso público, que os atendimentos, e inclusive é bom da gente reforçar uma informação, tem muita gente que pode acabar caindo em golpes.
0: Exatamente, Rafael. Exatamente isso.
2: E a importância de informar a população também, porque às vezes vai ter aquela pessoa que vai entrar em contato com ali essas pessoas que vão participar desse mutirão, falando aí o que é dado, se passando por pessoal da Secretaria de Saúde. Então é muito importante ter essa atenção, pessoal, porque nisso aí os golpistas aproveitam para praticarem os golpes. Então,
0: para pegar seus dados,
2: para pegar,
0: né,
2: dados, para poder aí usar seu nome em algumas questões, igual um golpe, que agora está frequente acontecer. A pessoa sofreu um acidente, Toninha, e essa pessoa sofre um acidente, quebra ali alguma parte do corpo, fica afastada do trabalho. O pessoal, quando tem esses atendimentos, inclusive está sendo frequente, eles ficam ligando para essas pessoas. Às vezes sofre um acidente de trabalho e fala assim: olha, você tem direito a receber uma indenização de tantos mil reais. 70, 15 mil reais, 20 mil reais, 30 mil reais, é o famoso golpe. Por quê? Porque eles pedem para que a pessoa faça uma chamada de vídeo.
0: Meu Deus do céu.
2: Uma chamada de vídeo para que possa, assim, naquela desculpa de conhecer o atendimento. E nisso aí, aproveitam para capturar a foto da pessoa, a imagem da pessoa, hoje é o famoso deepfake, para capturar a imagem da pessoa, para abrir contas no nome dessa pessoa sem o consentimento dela. Pede empréstimo, muitas coisas, e aí usa essa imagem da pessoa para passar golpes. Então, pessoal, muita atenção. E essa do mutirão também é importante. Só vai entrar em contato com você pessoas que são da Prefeitura de Três Lagoas, da Secretaria de Saúde. Pessoas que estão cadastradas e está com o logo da Prefeitura. Ficou com dúvida? Ligue para a Secretaria de Saúde, a secretária Juliana Salim está à disposição. E principalmente, pessoal, desconfie. Viu ali, Toninha Campos? Viu ali uma pessoa ali que tá mandando uma mensagem, pedindo muito dado ali, muita informação? Até porque o pessoal da Secretaria de Saúde tem seus dados.
0: Sim.
2: Então é importante. Se a pessoa da Secretaria de Saúde tem seus dados, ela não vai perguntar: ah, qual que é seu dado?
0: Não.
2: Não existe. Não existe. Então, atenção, gente. E o mutirão que vai acontecer na semana que vem, lá no Sindicato Rural, nós vamos acompanhar o Neto Júnior, o Cláudio Júnior, eu, Rafael Oliveira, todos nós vamos acompanhar, Toninha. E importante, gente, mais de 15 mil atendimentos, Soninha.
0: Isso é muito importante, as pessoas se prepararem para tal, né?
2: Sim, importante.
0: Se prepararem.
2: E lá no nosso portal de notícias, radiocaçula.com.br, tem a entrevista que nós fizemos com a Juliana. Pessoal que está nos acompanhando lá no site, dá uma olhadinha, assista a entrevista e veja todas as informações, tire as dúvidas e, o mais importante,

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0: Olha lá.
1: Arrumei. Agora sim.
0: Atrás.
1: Aí.
0: Gente, eu penso assim, né? Não sei se vocês concordam comigo, mas hoje os alunos estão meio doidos, né? Não respeita professor, não respeita diretor. Gente, uma professora desabafa após o quê? Ter vidro colocado em seu copo d'água. Porque hoje o que está acontecendo? Os alunos estão fora de controle. Que tipo de educação essas crianças estão recebendo em casa? Conta para mim. Porque não é professor que dá educação, gente. São os pais. E uma professora da rede municipal de ensino de São José dos Campos acabou usando as redes sociais para desabafar. Após, segundo ela, um aluno colocar disfarçadamente um pedaço de vidro dentro do seu copo de água durante a aula. E ela, emocionada, questionou o desgaste mental que a rotina dessa profissão em sala de aula pode causar aos docentes. E se ela engole? Conta pra mim. O menino simplesmente achou que tudo bem. Ele pegar um pedaço de vidro, colocar no copo da professora, se exibir para a sala, não é? A sala viu o que estava acontecendo, ficou só aquele murmurinho.

0: não. É você, pai e mãe.
1: Uhum.
0: Vocês são responsáveis por ele.
1: Tá difícil.
0: Meu Deus do céu. Aí eu falo, que mundo nós estamos vivendo, né? Que mundo. Gente, a Miss Venezuelana e o namorado são encontrados sob escombros do terremoto. Uma mulher bonita. Olha lá, que pena.
1: Nossa. Que linda.
0: Foram encontrados mortos nos escombros do prédio onde morava, em La Guaira. Eles estão entre os 2.295 mortos do terremoto. Já subiu o número de mortos. Já subiu. E aí, pasmem vocês, 3 mil, é. 3 mil pessoas mortas.
1: O sangue de Jesus tem poder.
0: Aí, o que que acontece? Muito bonita ela, viu? Pasmem vocês, meus amigos. Policiais são presos por furtar dinheiro de vítimas do terremoto na Venezuela.
1: Misericórdia.
0: A corporação informou que os policiais foram demitidos. Mas, gente, como a desgraça dessa que aconteceu... Quatro policiais do Corpo de Investigação Científicas, Penais e Criminalísticas foram presos e expulsos da corporação. Por quê? Apropriaram de dinheiro e outros objetos de valor encontrados entre os escombros dos prédios. Meu Jesus. Até isso... Não respeitam, né? Até isso. Meu Jesus. Aí, que mais vocês esperam? Que mais vocês esperam?
1: Ai,
0: É triste, né? É triste. É triste mesmo. Infelizmente. Senhor. A gente vê isso acontecer.
1: Meu Deus.
0: É. Mas enquanto isso, pega aí essa matéria que eu vou falar. Empolgado, um idoso celebra 114 anos.
1: Eita, Lili!
0: Em festão com música ao vivo em Campo Grande.
1: Nossa!
0: Olha lá. Olha lá. Olha quanto bolo. 114 anos. E ele tá empolgado, gente. E ele tá bem. Olha lá.

0: Camilinha, tudo bem com você? Tudo jóia?
1: Nossa amiga.
0: Olha. Ó. Maiara e Maraíza, 80 nomes. Melhor que eu imaginei. Ah, eu quero essa música pra mim. Quero mesmo. Bom, e agora? Vamos ao sorteio?
2: Vamos lá.
1: Vamos ao sorteio, então. Vamos lá.
2: Vamos
1: tambores.
2: Lá.
1: A ganhadora de hoje foi a Isabel Camargo.
0: Isabel Camargo?
1: Não,
0: a
1: vai...
0: Bebel, será? É a Bebel? Bebel, é
2: foi
0: você?
2: Foi por onde, amigo? Foi por onde?
1: Foi pelo WhatsApp.
2: WhatsApp?
1: Isso aí.
0: Olá. É, DDD21.
1: É, ela mesmo.
0: É?
1: Falou que tá aqui na participação. Primeira vez que ela mandou mensagem.
0: Né, Bebel?
1: Isso aí, faturou.
0: Faturou.
2: Faturou.
0: Olha
2: faturou.
0: Só. Nete Cardoso, já falei. Kézia Marques, bom dia, Toninha. Bom dia, Will, Romeu, Quintô. Toca Henrique e Juliana, amor dos outros.
2: Amor dos outros.
0: Beijos, beijos. Luzia Rodrigues, bom dia, Toninha. E todos da equipe caçula. Ai, gente, acabou. Hoje ainda bem que quintou, não sextou. Quintou só. Não é não? Ah, eu quero mandar um beijo pra mamãe da Bebel. Um beijo, amiga. Ela me ouve todos os dias. E ela ficou com dózinha de mim esse dia, porque eu tava muito gripada. Um beijo, minha amiga. Ibernal está na UTI. O ex-prefeito, aguardando por cirurgia do SUS, ele sofreu um infarto no presídio militar e já fez o procedimento de cateterismo.
2: Nossa!
0: O ex-prefeito estragou a vida dele, né? Uhum. 60 anos de idade. Pra que foi matar o homem? Conta pra mim.
2: Que surto doido.
0: Valeu a pena esses surtos?

0: mesmo.
1: Gente, porque a Toninha belisca. Belisca.
2: É, sabe o que falta pra ela? Comer carne, que a imunidade aumenta.
1: Uhum.
0: Eu acho que agora eu descobri o que, que eu posso comer gostoso.
2: Carne.
1: É, carne. Fruta,
2: carne. Não. Carne é muito bom pra imunidade.
0: Kafta.
1: Ai, kafta é gostoso demais. Kafta. É gostoso.
0: Eu comi bem, eu comi duas kaftas.
2: Eu só peço kafta, sempre quando a gente vai no expedir, eu só peço kafta.
0: É, muito bom.
1: É gostoso.
0: Nossa, é gostoso, hein? Onde eu vou, eu peço kafta. Ou no Pedrinho, eu peço kafta. Pedrinho, um beijo.
1: Tem umas
0: viu?
1: Kafta que é até recheado também.
0: É.
1: Tem umas que é até recheada.
0: A kafta?
1: Uhum.
0: É?
1: Vem umas que
0: não, mas recheada. Eu gosto da kafta pura.
1: O normal.
0: Normal. Adoro uma kafta. Acho que eu vou lá comprar.
1: Aí, ó.
2: Fazer de janta hoje?
0: É de janta hoje.
1: E o amigo hoje tá acompanhando o programa inteiro hoje.
0: Quem?
1: Aguinaldo acompanhou o programa inteiro. Aguinaldo.
0: Pegou o quê?
1: Acompanhou.
0: Ah, é? Tem que acompanhar mesmo, velho.
1: Aí.
0: Amigo é amigo, filha da puta, filha da puta.
1: Verdade.
0: Saiu sem querer. Ai, ai, ai, meu Deus, cadê? Cadê ele aqui?
1: Tá aí no WhatsApp.
0: Aí ele mandou um cachorro aqui, ó.
1: Que
0: cachorro é esse?
2: Já quer que você adote.
0: Olha,
1: tipo. Toninho os cachorros agora.
0: Eu e meus cachorros e meu gato. Gente, é um barato. O cachorro que eu peguei.
1: É a,
0: lá
1: como
0: na
1: que é mesmo? É a donzela. É, não é donzela. Como que é o nome que você colocou?
0: Barão e baronesa.
1: É, barão e baronesa. Aí, ó.
0: Só que o barão ainda tá meio arisco comigo. Ele chega perto, a hora que eu chego perto dele pra agradar, ele sai. Nossa. Aí a baronesa vem e dá patinha a ele, quer tirar ela pra chamar atenção. Ah, mas ele é lindo, eu amo esse
1: meu
0: cachorro.
1: Deus.
0: Amo.
2: Já ele vai ter um periquito, papagaia.
0: Papagaia, periquito, vaca.
1: Vai arrumar?
0: Porco.
1: Você vai arrumar agora também?
0: Vou ganhar um vaca, galo, porco.
1: Nossa!
0: Vaca, galo, porco?
1: Ah, mas naquele fundo do seu tem espaço.
0: Eu
1: não entendi.
0: Você não entendeu?
2: Não.
0: Não?
2: Vaca, galo, porco.
1: Ah! Ah, eu pensei que tem que colocar no quintal.
2: Carninha de porco, hein? Faz tempo que eu não carninha de porco, hein?
0: Uma carninha de porco também.
2: É porco.
0: Bom, né?
2: Na hora.
0: Como assim?
2: Fresquinho.
0: Ah, eu tenho uma amiga. Eu tenho uma amiga que traz a fazenda.
2: É, entendeu aí?
0: Ela traz.
2: Uma delícia, hein?
0: Um porco fritinho, hein?
2: É bom. Aquele torresminho, depois come a.
1: Ah, gente, tá quase. Minha barriga aqui tá roncando já.
2: Verdadeiro. Aquele torresmo mesmo, de verdade. Gente.
0: Ah, eu acho que domingo eu vou fazer aquela
1: maminha.
0: Nossa,
1: minha barriga tá roncando.
0: Que a Cris fez.
2: Todo. Will,
0: a
2: eu.
0: A maminha
2: eu...
0: com o.
2: Foi segunda que você fez.
0: Ah, é, no dia do jogo, né?
2: Foi. Ó, levei uns amigos lá pra casa. Eles comeram a maminha. Nossa senhora.
1: Nossa.
2: Gostaram?
0: Tudo. Deixaram eu sem. Nada.
2: Foi o que? Eu levei umas 10 pessoas, foi?
0: Aí ela fez um. Como que chama?
2: Um escondidinho de carne moída. Aí a gente misturava tudo: arroz, feijão, maminha, escondidinho, salada.
1: Escondidinho é gostoso.
2: Tava tudo lotado segunda-feira. A gente saiu pra ver o jogo na rua. O pessoal na rua, eu falei: não, eu não vou ficar na rua, não. Ficar vendo o jogo em pé, eu vou pra casa.
1: É isso mesmo, porque os lugares aí todo mundo em pé. Tá todo mundo em pé. É verdade. Você falou mesmo.
2: Foi, tava todo mundo em pé.
1: Todo mundo em pé.
0: Mas multa, ó. É a 23ª multa que eu recebi.
2: Quarta.
0: 24ª. Brincadeira, né?
1: Tá, Lili.
2: Ainda bem que eu não tomei nenhuma. Ainda.
1: Ainda não, não vai tomar.
2: Só tomo o xingo da minha avó.
0: 24 multas.
1: Sangue do cordeiro.
0: É isso aí. E aí?
1: Ih,
0: quem
1: acabou.
0: Ganhou? Ah, é a Bebel,
1: acabou.
0: Né?
1: Acabou. E amanhã? Amanhã vamos colocar um pouquinho especial também de
2: amanhã
1: Copa,
2: é
1: né?
2: Especial
0: amanhã
2: da Copa,
0: tem
2: né?
0: Que ser, né?
1: Especial de Copa.
0: Tem que ser, porque domingo é o jogo.
2: Vamos ver se amanhã a gente consegue sortear uma camiseta de novo.

0: só?
1: Uma por programa, né? Bom, vai depender da boa vontade dos nossos parceiros.
0: É. Parceiraços.
1: Aí, ó. Né?
0: Podia sortear dois no meu programa.
2: Amanhã especial.
1: Camilinha, Lortega.
0: Um no Facebook e outro no WhatsApp.
1: No Honda, na Hora da
0: pois
1: Notícia.
0: Pois é, eu acho que o Ortega tem que dar aí, cinco. Ó. Camila tem que dar cinco. Né?
2: É, especial amanhã, Copa.
0: Gente... Uma boa quinta-feira a todos vocês. Engraçado, meu programa tá parecendo com nada mesmo. É, tá parecendo com nada.
2: Meu Deus.
0: Mas o povo gosta, o que eu vou falar? Vou fazer, né? A Meire tá falando, eu mesmo criei os meus filhos sozinha. E eles são meu orgulho. Que bom, amiga. Que maravilha que são teu orgulho, viu? É tão bom a gente pensar dessa forma. Bom, gente, tchau pra vocês. Até amanhã, se Deus quiser.
2: Isso aí. Beijo.
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A quinta-feira será marcada por tempo firme, céu com poucas nuvens e predomínio de sol em Três Lagoas. Não há previsão de chuva para o município e a umidade relativa do ar deve cair durante a tarde, exigindo aí uma atenção com a hidratação e também os cuidados com a saúde, especialmente entre crianças, idosos e pessoas com problemas respiratórios. Aliás, essa gripe e essa tosse está pegando todo mundo, né? Aqui na rádio já pegou a Toninha, já pegou eu, Romeu. William, como é que tá a situação por aí? Tá bem? O William tá bem ainda porque ele fica lá no aquário, né? Tem um vidro que separa tudo aqui, ele fica quietinho lá. Segundo a previsão meteorológica, os termômetros devem registrar mínima de 18, máxima de 30 graus durante a tarde. Os ventos sopram de leste com intensidade moderada, contribuindo para a sensação de tempo seco ao longo do dia. Em Mato Grosso do Sul, uma frente fria começa a avançar sobre parte do estado e deve provocar mudanças.

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5: 11 horas e 14 minutos, 11:14, de volta com Hora da Notícia desta quinta-feira, 2 de julho. Você pode participar com a gente através do nosso WhatsApp, é o 991498282. Gente, estão abertas aí as inscrições para capacitação sobre o Plano Municipal de Contingência de Três Lagoas. O curso é gratuito, aliás, são dezenas de cursos gratuitos.

0: insígnia. É uma recompensa, um honro mérito por você ter feito parte disso aí. Explica pra gente, Salsão, como que funciona cada curso aí, de uma forma resumida, como que a pessoa vai participar. O link desse portal vai estar embaixo da matéria, e é só você dar uma panorâmica pra gente, como funciona.
1: Oh, esse é o ENAP. O ENAP existe assim, dentro do Ministério de Integração e Desenvolvimento Regional, as abas de certificações especial em defesa civil. Cada cidadão que tiver interesse, vamos supor ali, eu quero saber o que é gestão de desastre. Ela clica ali, ela vai saber que existe vários treinamentos desses, que nem esse daqui, a nossa colaboradora Meire, ela já finalizou esses, defesa civil 1, defesa civil 4, defesa civil. Quando ela termina todo esse pacote de treinamento de S2ID, tudo isso daqui, ela vai ter 194 horas de treinamento e vai ter sua questão desse PIN lá, que é um dos certificados. Aqui a gente tem de gestão de desastres, de monitoramento, mas a gente está falando muito agora sobre o plano de contingenciamento. A pessoa ela faz lá o seu cadastro no ENAP e automaticamente ela vai conseguir entrar nessas partes que são tão importantes, que é a parte de contingenciamento. Na hora que carregar aqui, ó, vamos lá.
0: Ô Celso, isso é um fortalecimento para que a população tenha mais conhecimento sobre o que fazer, ou então como avisar, como compreender o risco que está correndo ali, ou então um possível risco, é isso que nós estamos falando aqui, uma preparação para a pessoa.
1: Na realidade, assim, o treinamento vai trazer uma visão mais apurada do que é um contingenciamento lá no seu convívio. A realidade do Paranapungá é diferente da realidade de quem está no Zucão. A realidade do Zucão é diferente de quem está lá na região do Orestim. Quando a pessoa se capacita e sabe o que é o processo dentro de um plano de contingenciamento, quando ela for contribuir com a Defesa Civil, com as informações da sua região, a gente vai saber como conduzir uma situação emergencial, seja via bombeiro, seja a Polícia Rodoviária Federal, todos os entes que vão estar envolvidos futuramente quando o plano de contingenciamento estiver compilado.
0: É mais uma ação na gestão do Dr. Cassiano Maia, com certeza tem o dedo dele aqui. Celso, finalizando, qual é a mensagem que o senhor deixa aí para a população? Vamos participar do curso, qualquer dúvida, pode procurar a Defesa Civil aqui na Lagoa Maior?
1: É só vir aqui na Defesa Civil, a gente está aqui com nossos parceiros aqui, os colaboradores, tanto o João Lúcio, Luiz Fabiano, contra a Meire, a Aline, toda a equipe aqui está disponível para trazer toda a orientação que é preciso. E é importante termos conhecimentos, são certificados, são conhecimentos que as pessoas podem multiplicar na sua comunidade, no seu bairro, em todas as etapas. Agora é fácil, porque a pessoa pode

0: para o nosso povo. Qual é o contato e o valor dos ingressos e onde vai ser utilizada a renda?
1: Valor apenas R$60, né, para comer à vontade a tarde toda. O contato é o WhatsApp da escola, tá? Pode entrar em contato com 67981049938, tá? Que a gente vende convite, se precisar a gente leva o convite até você, tá? É só reservar com a gente pelo WhatsApp que a gente leva, inclusive, na onde vocês precisarem. A renda, desde o ano passado, nosso segundo evento, né, nossa segunda feijoada, a gente usa, obviamente, naquilo que a escola mais precisa. E esse ano, nossa maior dificuldade tem sido a tecnologia. Tanto a nossa secretaria quanto a nossa coordenação tem funcionado basicamente com computadores dos nossos próprios servidores. Né? A gente tem cerca de 2 computadores hoje na escola que funcionam plenamente na parte administrativa. A maioria é sucata. Então a gente precisa urgentemente comprar novos computadores para que a escola funcione de fato, já que hoje tudo é informatizado.
0: Finalizando, José, convido então novamente o nosso povo, também que os meninos estão fazendo uma apresentação musical e talvez vai ter uma atração artística também, surpresa. Convida nosso povo, principalmente aqueles alunos que já passaram por aqui, tanta gente passou, eu já dei aula aqui, tanta gente tem uma história com a Escola Afonso Pena, convida o pessoal, hein?
1: Então, gente, eu espero de verdade, do coração, que toda a comunidade escolar, toda a população de Três Lagoas, que esse recado chegue até vocês e que vocês venham, participem, fiquem conosco nesse domingo, que vai ser um domingo muito especial. A gente garante comida de primeiríssima qualidade, cerveja gelada, música boa, Brasil vencendo. Vou garantir essa também. Tá? Espero de verdade que vocês compareçam. Venham, que vocês não vão se arrepender. Já é a nossa segunda edição e é

0: que está realmente acontecendo lá. É possível, por exemplo, que exista alguma circunstância ainda desconhecida pela reportagem, né? Nosso compromisso é informar com responsabilidade, ouvir todos os lados e acompanhar o desdobramento do caso até que a situação seja esclarecida. O que não pode é o animal ficar sem água e sem comida lá até quando, né? Então fez certo aí a pessoa que denunciou anonimamente aí pra gente correr atrás, ver o que tá acontecendo. E pode ter certeza que eu vou atrás. Vou pessoalmente lá no local se não resolver. Combinado? 11h28, vamos aí para um breve intervalo comercial e voltamos em seguida.
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lá no local do acidente, um Volkswagen Virtus prata seguia pela Capitão Linto Mancini e atingiu um Renault Logan, conduzido por um senhor idoso que realizava a travessia ali da avenida pela rua Generoso Siqueira. O impacto, gente, foi tão forte que deixou os dois automóveis completamente destruídos. A roda ali do veículo do Virtus chegou a sair. A roda foi parar a mais de 50 metros lá do local. E tinha cadeira de praia, tinha um monte de coisa no porta-mar. Eu sei que ficou um alvoroço ali naquela região. Apesar da gravidade do acidente, os airbags dos dois veículos foram acionados e evitaram que os condutores sofressem ferimentos mais graves. Não houve necessidade de atendimento médico no local. Depois, o corpo de bombeiros compareceu lá no local porque havia risco de incêndio, né? O veículo lá continuou com os faróis ligados, estava saindo uma fumaça, derrubou ali um pouco de combustível no chão. Então foi acionado ali o pessoal do corpo de bombeiros, que prontamente esteve no local para fazer ali o resguardo da situação. O poste, meu irmão, o poste ali da esquina já era. E se não fosse aquele poste ali, aquele comércio que tem lá na esquina, também hoje estaria fechado, porque ia pegar bem na porta do comércio. Que coisa de louco, né? Inclusive o senhorzinho lá que estava dirigindo outro carro, que vinha pela Generoso Siqueira, ele estava muito nervoso e o próprio motorista lá do Virtus foi lá acalmar o rapaz lá e no fim deu tudo certo, né? Graças a Deus não aconteceu nada, não houve vítimas e o pessoal lá do Virtus tem seguro. Graças a Deus o senhorzinho não vai ficar sem o seu carro. 11 horas e 35 minutos, 11h35. Um grave acidente envolvendo uma carreta cegonha e um ônibus que transportava trabalhadores mobilizou equipes de resgate também na noite de ontem, lá na BR-163 em São Gabriel do Oeste, região norte aqui de Mato Grosso do Sul. Segundo informações das equipes de atendimento, a colisão aconteceu no acesso ao polo industrial. Com o impacto, o ônibus e a carreta saíram da pista. O acidente mobilizou aí o corpo de bombeiros, serviço de atendimento móvel de urgência, o SAMU, e equipes da concessionária. Ao todo, 26 pessoas ficaram feridas, conforme o balanço inicial lá das autoridades. 4 vítimas sofreram ferimentos graves e precisaram ser transferidas para o atendimento especializado em Campo Grande. Que coisa, né, gente? Acidente grave na BR-163. Aliás, a BR-163 e a 262, todo dia tem uma

0: dele, falando que houve uma compra ou alguma coisa semelhante assim. E aí a pessoa, o que esse idoso tem que fazer? Desliga o telefone imediatamente e entra em contato, vai pessoalmente ou liga na agência bancária que ele tem a conta para verificar se realmente foi do banco que ligou, se realmente está tendo algum problema.
1: Doutor Ricardo, quais são os golpes mais comuns, mais recorrentes em Três Lagoas?
0: Olha, não digo só em Três Lagoas, mas em todo o estado de Mato Grosso do Sul, em todo o país. Os golpes mais comuns relacionados a vítimas idosos são, como eu disse, a questão do WhatsApp, que alguém se identifica pedindo um PIX ou alguma transferência bancária. Temos o golpe do cartão clonado da falsa agência bancária, como eu me referi agora também. Alguém liga se identificando como do banco e pede para ali para a pessoa mandar uma foto do cartão de crédito com todos os dados ali, aí vai ser utilizado

0: sempre que precisarem, sempre que tiverem qualquer dúvida, podem procurar as nossas delegacias aqui em Três Lagoas ou em qualquer lugar do estado de Mato Grosso do Sul, que serão prontamente atendidos, inclusive com prioridade de atendimento.
1: Aí, muito obrigado. Foi com o delegado titular do SIG, Setor de Investigações Gerais de Três Lagoas, Dr. Ricardo Henrique Cavanha. Neto, para o jornalismo da Caçula, faz parte da sua vida.
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3: 11 horas e 45 minutos, muito obrigado aí pelo Dr. Ricardo, sempre atendendo a gente aí em primeira mão, né? Sempre quando a gente solicita ali uma entrevista dele, ele está disponível para a Rádio Caçula. Aliás, ele está com gripe também, hein? Pegou essa gripe aí que tá solta na cidade, que coisa, né? Tomara que melhore logo também. E eu também tô com gripe, o próximo aqui é o Neto Júnior e o Romeuzinho. 11 horas e 45 minutos, vamos fazer o seguinte, um breve intervalo comercial e a gente volta falando de Copa do Mundo 2026.
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2: 11 horas e 48 minutos e agora sim, chegou a hora que todo mundo espera durante esse mês e mês passado, Copa do Mundo de 2026. Três partidas da segunda fase da Copa do Mundo marcam hoje, quinta-feira. O principal destaque é o confronto entre Portugal e Croácia. Depois tem também aí a Espanha contra a Áustria e Suíça contra a Argélia. Meu amigo Neto Júnior, qual o melhor e qual o pior dos jogos hoje?
3: Cláudio Júnior, bom dia Will, bom dia Romeu, bom dia a todos que nos acompanham. Não tem jogo ruim não, Copa do Mundo nessa fase é só jogo bom. Às 13 horas horário do Mato Grosso do Sul, Espanha e Áustria. O Lamine Yamal, que é o grande astro da Espanha, ainda não despontou, né? Todos esperam uma ótima Copa do Mundo, mas o Lamine Yamal, que deve ser escolhido o melhor jogador do mundo nos próximos anos, ainda não despontou para a Copa. Depois tem Portugal e Croácia, jogão com o robozinho lá, o Cristiano Ronaldo e o croata também, que faz muito sucesso, mas já está meio idoso já, né? 19 horas esse jogo, horário Mato Grosso Sul. E às 23 horas, olha que horário, 23 horas, Suíça e Argélia.
2: Você vai ficar acordado, porque você disse que todos os jogos são bons, então tem que assistir. Não, mas o Romeuzinho acabou de falar, vai assistir?
3: Tem limite pra isso, velho.
4: Vai acabar.
3: Você vai ficar até 23 horas, começa 23 horas, vai ter o primeiro tempo, termina 11h45, mas...

0: mas o árbitro dando um acréscimo, depois. Aí você vai voltar meia-noite pra ficar até uma hora. É só quem não trabalha mesmo pra. Opa, ver um jogo.
1: Ah lá, acabei de perguntar se tinha jogo bom ou jogo ruim. Esse jogo é bom também, né?
0: Não é bom não. Suíça e Argélia é bom, mas não é pra ficar acordado até minha mãe. Ô, gente, amanhã é sexta ainda. Não é quinta, né, Will? Amanhã é sexta. Hoje não é sexta, então. Vai ver Argélia e Suíça meia-noite? Você tá doido, rapaz.
2: Por dinheiro tem que assistir.
0: Tá certo. A Noruega, então, ou a Noruega, nossa próxima vítima pra domingo, tem uma média. É a seleção mais alta da Copa, Cláudio. A média deles é 1,88, mas não é jogador de basquete, então pra nós não muda nada. O astro dele, o Haaland que joga no. O Haaland é do Manchester City. Só que o Haaland é marcado pelo Gabriel Magalhães, o nosso zagueirão, que joga no Arsenal.

0: E deu sorte para nós, ganhamos bem. Depois pegamos o Japão em 29 de junho, dia de São Pedro e São Paulo. São Pedro e São Paulo a gente conhece. E agora, domingão contra a Noruega, vai ser dia de Santo Antônio Zacaria. Para você que é devoto ao Romeu, já tem aqui São Romualdo.
1: Não, não. O Gabriel não. Magalhães contra o Haaland.
0: Não, e São Romualdo, cadê o negócio?
2: Vamos pesquisar. Não, vamos São aí. Romualdo foi um monge, eremita e reformador religioso italiano. Ele é amplamente conhecido por ser o fundador da Ordem dos Camaldulenses. Agora, o que é Camaldulenses?
0: Só Deus sabe. Vamos lá então. O jogo de domingo, 5 de julho, nós vamos ter aí o dia de Santo Zacaria. Pra mim não muda nada, que a Noruega vai perder de 2-0. Nossa equipe tá muito bem montada, não tem erro. Quem tá com medo da gente é eles. Nós não precisamos ter medo de nada. Quem tem 5 estrelas na camisa somos nós. E vamos pra cima, Cláudio.
2: Com certeza. 11 horas e 52 minutos. Domingo tem jogo. Toda a cidade aí já está preparada para receber os torcedores.
0: Sim.
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0: Tá certo, então. Vamos lá. Domingo também nós temos aí. Quem for curtir aí uma festinha e tá preocupado com o jogo do Brasil, Will, preocupa não, porque o pessoal lá da igreja, né, da comunidade Nossa Senhora do Carmo vai fazer a festa deles e vai ter telão lá também. O pessoal da escola estadual Afonso Pena vai fazer a

0: da Afonso Pena. E vai ter também um telão para ver o Brasil ganhar de 2-0 da Noruega.
1: Você gosta de feijoada?
0: Eu adoro feijoada.
1: É,
0: eu
1: adoro. Tá certo.
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0: 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Então hoje, pessoal, ó, só para finalizar a minha parte, 13 horas, horário MS, glorioso Mato Grosso do Sul, tchê. Ou tchê, não, né? Tchê não é nosso.
1: Tchê, você é doido. Mas o tchê veio de você, né?
0: É, Espanha.
1: Lá no fundo da alma,
0: pai. Veio, gaúcho. Espanha e Áustria, 13 horas, Espanha e Áustria, jogão, hein? Espanha e Áustria é um jogão, porque a Espanha vem com toda a fama de querer ser uma das favoritas, tá? Mas a Áustria não é um time fácil. A Áustria é um time que marca muito. As linhas são adiantadas, eles marcam na saída do jogo, não tem como você sair tocando, igual o Fernando Diniz fazendo a seleção brasileira, lembra disso? Saía dando totozinho, perdia a bola, levava o gol e o Diniz ficava bravo com o jogador. Então, a Áustria joga muito e agora Romeuzinho.
2: E ó, a gente viu nessa Copa desde o começo, ainda mais agora na fase de grupos, que hoje em dia favoritismo por nome não tá sendo isso tudo, viu? Todos os jogos estão sendo pegados, as seleções africanas chegaram muito fortes, mostraram perigo para a Alemanha, para os Estados Unidos, mostraram perigo para muita equipe. Paraguai eliminou a Alemanha. Então hoje, ó, a gente está vendo que favoritismo não está sendo isso hoje, não.
1: É verdade, com certeza.
0: Tá certo, vamos lá então. A Espanha pega a Áustria agora às 13 horas no horário MS. Depois nós vamos ter 19 horas Portugal do Cristiano Ronaldo com a Croácia. É um outro jogo também enrolado, bem encardido, que a Croácia é uma seleção que está sempre no top 10. Portugal não mostrou para que veio ainda, tem o Cucurella que joga muito, tem outros amigos ali que batem um bolão, mas o Cristiano Ronaldo não marcou ainda os gols que ele esperava marcar. Então, 19 horas, Portugal e Croácia, finalizando a noite, para quem tem coragem, quem não vai trabalhar amanhã cedo, Suíça e Argélia. Para você que vai trabalhar, vai estudar, esquece aí, amanhã aqui no horário na hora da notícia, nós contamos o resultado para vocês, Cláudio.
1: Amanhã tem resumo, então, da Copa do Mundo 2026 com o Neto Júnior e comentários também agora de Romeu Neto, né? Ah, tá certo. 11h56. Tô recebendo uma denúncia aqui, a gente vai verificar, tá bom? Uma denúncia anônima que tá pedindo aqui pra limpar um terreno ao lado da casa dela lá. Diz que tem cobra, pernilongo, muitos ratos. Porém, não mandou endereço. Manda endereço pra gente aí, senão a gente não tem como.
0: Falar em denúncia anônima, eu tive agora na praça do bairro Quinto da Lagoa. Que absurdo fizeram lá. Dois sem vergonha foram lá, tentaram roubar um fio de cobre. Ferraram com toda a iluminação da praça, já está com alguns dias no escuro, a prefeitura está tentando fazer a manutenção rápida, porque daqui uns dias tem festa junina na feira, lá na praça do bairro Quinta Lagoa. Está tudo escuro por causa desses dois sem vergonha que tentaram roubar esses fios de cobre. Vai ter um vídeo no programa do Ronda Policial hoje, no comando do nosso amigo Rafael Oliveira. Então, pessoal lá do bairro da Quinta Lagoa fizeram reclamação, nós fomos lá em vídeo para cobrir. Fizeram um mal feito lá e outra. Quem tá roubando, gente, quem tá roubando não é o menino que tá roubando. Quem tá roubando é quem tá comprando isso sem ter
1: Se rouba é porque tem alguém pra comprar.
0: Exatamente, é isso aí. Então daqui a pouco na Ronda Policial tem um vídeo diretamente lá da praça do bairro Quinto da Lagoa.
1: 11h57, com estas e outras, eu, Cláudio Júnior, tô indo embora. Neto Júnior.

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Início de noite de quarta-feira complicada aqui em Três Lagoas. Tivemos aí dois acidentes registrados que chamaram a atenção aqui em nossa cidade. Dois acidentes, inclusive um deles. É até importante da gente trazer. A vítima, uma motociclista, ficou aí inconsciente após bater aí a cabeça contra a sarjeta aqui em Três Lagoas. Daqui a pouquinho no Ronda Policial você vai ter mais informações aí sobre esse acidente, inclusive outro acidente. Foi aí o condutor, né, dois veículos envolvidos nessa colisão, chegaram inclusive deles a destruir o poste aqui no centro de Três Lagoas, meus amigos. Daqui a pouquinho no Ronda Policial para você essa informação, essas informações. Vamos falando de operação em Brasilândia, operação Desarme, daqui a pouquinho para você aí. Quantidade de munições que foram apreendidas por lá em Brasilândia daqui a pouquinho no Ronda Policial. Vamos falando aí sobre o caso. Você se recorda, inclusive nós vamos abrir já essa informação, começamos com essa informação, do Japa. O Japa é aquele jovem que está desaparecido aqui em Três Lagoas. E ontem aí, o Eduardo Benevides Vilarva, 20 anos. Dia 1º, completou-se aí um mês do desaparecimento do Japa e até agora não se sabe aí o que teria acontecido, não se sabe aonde esse jovem está, a família está preocupada, está desesperada. Daqui a pouquinho nós vamos trazer para você aqui no nosso Ronda Policial. E também para você, claro, outras notícias das últimas 24 horas aqui em Três Lagoas. Tivemos acidente, tivemos aí caso registrado aqui na região de Três Lagoas. Tudo isso e muito mais para você aqui no nosso Ronda da Polícia. Neste momento em Três Lagoas, os termômetros estão já apontando máxima de 29 graus. Previsão para hoje é de tempo ensolarado e vem frio aí, meus amigos. Vem frio em Três Lagoas neste final de semana. As temperaturas prometem aí esfriar aqui em nossa cidade de Três Lagoas. Aqui com a gente a minha amiga Margarete Lopes, já na escuta. A Marina Cecília mandando um alô aqui pro Fábio e para mim também. Obrigado pela audiência, minha amiga. Seja bem-vinda aí ao nosso Ronda Policial. Inclusive, daqui a pouquinho, meus amigos, você, meu amigo, minha amiga, nós vamos ter um recadinho do pessoal da De Matos aqui no nosso Ronda Policial. Você que quer aí aproveitar, domingão tem jogo da Seleção Brasileira, tem jogo do Brasil aqui na Copa do Mundo. O Brasil vai pegar aí a Noruega na Copa do Mundo. Aliás, é Dinamarca ou Noruega, Will? Will que entende mais de futebol do que eu. Qual que é, Will? É Dinamarca, Noruega? Enfim, o Brasil vai jogar na Copa do Mundo neste domingo. E você aí... Aliás, a Noruega. Agora me corrigiram aqui. Na Noruega. E o Brasil vai jogar aí na Copa do Mundo. E você, meu amigo aí, minha amiga, vai ganhar um presente amanhã aqui. Você sabe que sexta-feira no Ronda Policial é dia de presente. É dia de sorteio. Você vai ganhar um presente muito bacana. Mas daqui a pouquinho... A minha amiga Daniela, que não é a Daniela Rubira, que trabalha conosco aqui na Rádio Caçula, mas é tão, inclusive, incrível igual a Dani. A Daniela, lá da De Matos, vai estar com a gente daqui a pouquinho ao vivo, falando com o telefone com a gente. Vai nos explicar aí mais aí sobre esse, obviamente sobre a De Matos Petiscaria aqui em Três Lagoas, mas também para você que quer aí ganhar esse presentão aqui no Ronda Policial. Daqui a pouquinho, minha amiga Daniela vai estar ao vivo conosco aqui no Ronda Policial. Bem, vamos começando aí. Trazendo as informações. Inclusive daqui a pouquinho meu amigo Neto Júnior vai estar conosco aqui. O Neto vai trazer uma denúncia. Olha, lá no Quinta da Lagoa. É impressionante como que os criminosos,

0: A maioria das pessoas que fazem isso é criminoso. A maioria que faz isso aí, que pratica esse tipo de crime, é principalmente viciados. Que querem só pra, obviamente, aí, abastecer o vício. É sempre a mesma coisa. E lá no Quinta da Lagoa, você vai ver o estrago que ficou nesse padrão. E detalhe, daqui a alguns dias vai acontecer aí a festa junina lá no bairro. E devido a essa ação criminosa, devido aí a essa ação desses criminosos, esses indivíduos, a festa junina pode não acontecer, porque não tem energia. Então nós vamos trazer aí, o Neto Júnior já tá pronto, vai trazer pra gente essa informação sobre esse padrão de energia aí, que infelizmente foi destruído pelos criminosos. Neto Júnior vai trazer pra gente informações aqui no Ronda Policial.
1: Vandalismo em Três Lagoas, mais um episódio de vandalismo. Eu tô aqui na praça do Quinto da Lagoa e vim acompanhar isso aqui, ó. Olha o transformador de energia que foi alvo de dois bandidos. Sim, dois criminosos vieram aqui, câmeras de segurança da região registraram esses criminosos tentando roubar fios de cobre e de repente teve uma explosão e eles não se machucaram, né? Incrível isso. Se fosse um trabalhador da construção civil, uma pessoa do bem, com certeza teria algum ferimento ou algo pior. Mas não. Os vândalos vieram e furtaram a fiação aqui. Furtaram não, tentaram furtar. Mas como a energia aérea agora não é mais subterrânea, quando eles puxaram os cabos, deu a explosão. Segundo informações, os dois bandidos não se feriram e saíram do local. Mas deixaram um prejuízo monstro aqui na região do Quinta Lagoa. Aqui é a praça do Quinta Lagoa. Um local de lazer, onde as pessoas se reúnem, principalmente as crianças, que tem um local muito gostoso aqui. As pessoas se reúnem para fazer o seu lazer, para conversar, brincar, para passar um tempo, num lugar gostoso. Dois bandidos vieram, tentaram furtar a iluminação, os fios de cobre, como a gente pode ver, não é mais subterrânea, é aérea, e quando eles puxaram, deu uma explosão, mas os dois fugiram, aparentemente sem escoriações. Segundo a prefeitura, mais de 11 mil metros de cabo já foram roubados. Eu quero dizer o seguinte, pessoal, é prejuízo para a cidade, é prejuízo para a população, é prejuízo para quem usa, né? Para quem faz uso da benfeitoria, do equipamento público de Três Lagoas. Veja bem, ó, olha a situação que ficou esse aparelho aqui. Na praça do Quinta Lagoa, nós viemos acompanhar o pessoal reclamando que ficou um tempo, essa praça já foi alvo de bandidos e ficou um tempo aí sem iluminação. Agora a prefeitura veio, fez a manutenção, o pessoal do bairro está se preparando para fazer a festa junina, mas sem energia, além de não ter segurança para frequentar o local, também vai ficar difícil fazer a festa junina da comunidade, né? Então o jornalista da Caçula veio acompanhar aqui de perto. Mais uma ação de bandidos. Bandidos. E bandido também, gente, é quem compra fio. Fio de cobre sem procedência. Porque se tem quem compra, é porque. Se tem quem rouba, é porque tem quem compra. Então tá aqui mais uma ação de bandidos. Que não é vândalo, não. É bandido que faz isso. E prejudica toda uma sociedade, prejudica todo um bairro, prejudica a segurança das pessoas, prejudica o lazer, prejudica o ir e vir do cidadão três lagoense. Com imagens da nossa

0: e principalmente em alguns pontos, aliás, um ponto principal. Ali na frente da Secretaria de Educação, tem um cabeamento ali que tá solto ali porque foi alvo de crime. E o cabeamento tá ali no chão ali. O risco, principalmente de noite, alguém passar ali, acabar se machucando e tudo mais, é grande. E você vê a quantidade de furtos de fios que existem em Três Lagoas. Ainda tá voltando o que era antes. Antes a gente pegava quase que era um por dia. Tá voltando de novo. É complicado a gente ter que trazer isso aqui, porque lá no bairro lá do Quinta da Lagoa, que é um bairro bacana, um bairro bonito, é um bairro familiar, a gente vê que tem muita gente que é prejudicada por causa da ação desses criminosos. É lamentável a gente ter que trazer isso aqui. A gente torce, primeiramente, que peguem, né, esses indivíduos, ou o indivíduo que fez isso. E segundo, se fosse eu, fazia pagar. Tirava do próprio bolso, ó, paga aqui. Você não estragou? Estragou, paga. Era coisa que devia ser feita. O prefeito devia fazer isso, doutor Cassiano Maia. Pega, faz pagar o prejuízo. Tira do próprio bolso. Aí nunca mais faz isso. Nunca mais pratica esse tipo de crime. Quero ver. Quando dói no bolso do cidadão, a pessoa toma vergonha. E tá aí o prejuízo, né? O estrago feito por esses criminosos. Lamentável, viu? 12 horas, 13 minutos, 12, 13. Aqui a Neide tá falando que tem câmera direto com a guarda e polícia. Dá pra pegar. É verdade, tem pouca câmera mesmo. Tem câmera, né? Aqui em Três Lagoas. Às vezes a câmera ali próximo do lugar mesmo, né, minha amiga? E pega esses indivíduos. Mas é lamentável a gente ver esse tipo de coisa. E principalmente o prejuízo que dá pra população, né? É lamentável isso, a gente tem que relatar esse tipo de coisa aqui no Ronda Policial. Edivaldo Pereira, boa tarde. Ana Lelis, José Canisto, meu amigo Zé. Ô, Zé, lá no Arapuá acompanhando a gente, hein? Aí tá calor no Arapuá, né, Zé? Jesus amado. Margarete aqui falando com a gente também, né? No nosso programa. Maria Elza, Kottweiler Benante, Marcela Augusta, também conosco aqui na escuta. Minha amiga Maria Cirlena Vilaro, Marcelo Alexandre Mocato. Meu grande amigo Covas Mix também tá aqui com a gente. Reginaldo Covas Mix chegando junto também conosco. José Batista, obrigado pessoal aí pela audiência. 12 horas, 15 minutos, 12 e 15. Vamos para um rápido intervalo comercial e nós voltamos em 2 minutos.
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chapéu, tá no meio do povo. O Guilherme Freitas é aquele que é único, né? O influencer do Pantanal, o Pantaneiro. Um abraço, viu, meu amigo? Aqui também com a gente a Cidinha. Cida, vem conosco aqui. Obrigado aí pela audiência. Obrigado aí pela sintonia. O Florisvaldo Quirino também sintonizado com a gente. Aqui o nosso amigo Lucas Dias, senhor hostage. Obrigado, meu amigo. Tudo de bom pra você. Me chama de lenda. Não sou lenda, não. Obrigado pelo carinho, viu, meu querido? Grande Luquinha, Luquinhas Dias. E participei do podcast do Lucas, inclusive. Lucas é gente boa demais, sou fã dele. Tá na Câmara Municipal, junto com meu amigo Paulo Ferreira. Aqui também, um abraço, viu? Inclusive aí, nosso amigo Paulo Ferreira, famoso guerreiro, né? Sempre aí atento aos fatos, atento às notícias aqui de Três Lagoas e toda a nossa região. Um abraço aí, Paulão. Bom, tudo de bom pra você, sucesso sempre, Paulo Ferreira. E também a minha amiga Ozeni. Ozeni, que é a esposa do Paulo Ferreira aí, também. Um abraço aí, sucesso sempre. Pessoal, vamos falando aí sobre esse caso. Nós relatamos aqui na época e ontem, dia 1º, completou um mês. É uma situação que, infelizmente, né, fica a família refém. Porque a família não sabe informação, a família não sabe se está vivo, se tem algum paradeiro em relação a esse caso. E até porque é um jovem, né? Um jovem de 20 anos que tem uma vida pela frente, tem aí um futuro. E o Eduardo Benevides Vilarva, 20 anos. O Eduardo, ele está desaparecido desde 1º de junho. Você se recorda, inclusive, né, daquele caso, desse caso aí que aconteceu, desse desaparecimento do Eduardo? Nós relatamos aqui, o Fábio Campos relatou no Ronda Policial, onde aí ele teria sido sequestrado por alguns homens que chegaram ali a um lugar onde ele mora, no São João, ali na invasão do São João, famosa invasão, né, do bairro São João. Teriam obrigado ele a entrar num carro e não se sabe mais aonde ele está. Não tem aí qualquer informação sobre o paradeiro dele. E

A gente tem que pensar no sofrimento da família, no sofrimento dessa mãe, no sofrimento de todos que conhecem esse jovem. Infelizmente é isso. A gente tem que pensar só neles agora, nesse momento, e que venha qualquer notícia que ajude a levar o paradeiro desse jovem aí de 20 anos, né? Vamos falando agora também aí, pessoal, trazendo para você informações, operação lá em Brasilândia. Nós tivemos a operação agora nesta quarta-feira, quinta-feira, onde aí foram apreendidas armas de fogo, munições, a Operação Desarme, lá em Brasilândia. Aí, a equipe da Polícia Civil, o Dr. Avelino Rafael, deflagrou essa operação aí, Operação Desarme, que tem como objetivo investigar e combater crimes que são relacionados à posse e ao repasse irregular de armas de fogo. E olha, foram cumpridos aí mandados de busca e apreensão em 4 endereços lá em Brasilândia, onde nas buscas aí foram localizadas 3 armas de fogo, sendo uma pistola calibre .380, uma carabina calibre .22 e uma espingarda calibre .12 e munições também que foram apreendidas. Quem nos assiste aí na TV Web está acompanhando o material apreendido, né, as munições apreendidas. E 2 homens de 39 e 43 anos foram presos em flagrante. Eles foram detidos após aí a constatação da posse e cessão irregular das armas, que tem inclusive previsto crime aí no Estatuto do Desarmamento. E um terceiro suspeito também foi alvo aí de buscas em sua residência. Moreno não estava no local no momento, onde aí segue sendo procurado pela polícia.

0: pouquinho nós voltamos com Ronda Policial.
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7: 12 horas 34 minutos, 12h34. Voltamos com Ronda Policial ao vivo aqui pela 96 Caçula para Três Lagoas, toda a nossa região, nesse início aí de quinta-feira. É, meus amigos, quinta-feira aqui em Três Lagoas. Obrigado aí a todos pela audiência. Célia de Fátima, Eduardo, aqui também com a gente, Rodrigues, a Marli Cardoso, a Marina Cecília. Tá travando aí, tá falando aqui a live. Hoje tá ruim pra todo mundo na internet, hein, gente? Jesus amado. Tá ruim hoje, pra em todo quanto é lugar. Cleusa Bueno, Lindoval Veiga, obrigado aí a todos pela audiência. Pessoal, nós vamos chamar agora aqui

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0: 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Tipo assim, 5 mesas acertou. Vamos sortear de novo, a mesa que ganhar vai ter de graça esse belíssimo combo.
1: Olha aí.
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1: Bacana, hein? E você que tá nos acompanhando, ó, você ouviu o que a Daniela falou, viu, gente? Ó, no dia do jogo, quem acertar o placar vai ganhar um presente especial. 12%
0: de desconto.
1: Até eu quero participar agora, rapaz. Quero eu participar.
0: Ah, vai lá, a gente tá esperando a Nath Cassu em peso lá.
1: Vamos participar. Eu e o Will, a gente vai lá participar lá. Mas, minha amiga vai, Daniela, você, eu acho que é importante, porque os nossos ouvintes do Ronda Policial, eles gostam muito também de presente. O que a gente pode fazer de especial para os nossos ouvintes para amanhã, minha amiga?
0: A gente tem uma gelateria na Demato, da irmã do proprietário, faz parte da família também.
1: Sim.
0: Essa gelateria, ela tem uma fabricação própria artesanal de drinks.
1: Sim.
0: Ela vai sortear amanhã um drink infantil e um drink adulto.
1: Opa.
0: Tá?
1: Um drink infantil e um drink
0: alimentação.

0: Porque amanhã, como a minha amiga Daniela falou, vai ser aí um drink infantil, um drink adulto e também para quem está nos acompanhando aí esse presente especial.
1: E no domingo a gelateria vai oferecer R$50 no Pix.
0: Olha aí.
1: Aí tipo assim, 10 pessoas aceitou o placar. Beleza, nós vamos fazer o sorteio de novo para a pessoa levar os R$50 sozinha.
0: Olha aí, R$50. Você vai aproveitar. Vai aproveitar.
1: Uhum. Amanhã tá estilo Papai Noel.
0: Opa!
1: Estilo Papai Noel. 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
0: 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E amanhã, como eu falei, a Daniela vai voltar aqui amanhã, porque ela vai falar para a gente, ela vai trazer esse sorteio maravilhoso. 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
1: Sim, amanhã estarei aí com vocês, ao vivo.
0: E, claro...
1: Muito obrigada pelo convite.
0: Aham. Uhum. Nós
1: muito
0: agradecemos.
1: Obrigada, Antônia Campos, ao Fábio Campos, à família Campos, que sempre abre espaço, né?
0: Sim.
1: Para os comerciantes, está falando na rádio,
0: claro.
1: Sempre abrindo espaço para expandir o comércio, porque a gente tem que expandir nossa cidade, né? E apresentar comida boa e lugar bom para a família, né?
0: Com certeza, com certeza. E aguardamos você aqui, viu, minha amiga? Amanhã vamos fazer essa boa para o público, viu?
1: Convite, viu?
0: É isso aí. Nossa, que
1: vamos
0: foi.
1: Vamos ter uma parceria aí pela frente agora com a Caçula.
0: Opa, aí sim. Obrigado, viu, minha amiga? Tamo junto. Obrigado mesmo.
1: Obrigada.
0: Por estar com a gente. Nossa amiga.
1: Um abraço pra todos da Demas, todos os funcionários, viu?
0: Abraço.
1: Pra família Dematos. Um abraço pra todos os ouvintes da Caçula. E fiquem com Deus e Deus no controle das nossas vidas sempre. Obrigadão.
0: Opa, amém. Muito obrigado. Nossa amiga Daniela, que esteve com a gente aqui da Demas. 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

0: tentaram aí, inclusive um menor de idade, tentou levar uma bicicleta de uma jovem que estava indo trabalhar. Só que a jovem reagiu. E se não fossem os populares para ajudar, inclusive os dois indivíduos que estavam juntos aí, que era o de menor e outro rapaz, um conseguiu fugir. Só que o outro menor foi apreendido com um simulacro de arma de fogo e uma faca, rapaz. Ei, lá, lá, lá. 12h46, rápido intervalo. Nós voltamos em 3 minutos.
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0: 12 horas e 49 minutos, 12 e 49. Um abraço aqui ao pessoal que está nos acompanhando nas nossas redes sociais. Muito obrigado aí a todos pela audiência. Aqui a Célia de Fátima acompanhando a gente. Também aí é o Carlos José, Beth Lopes. Também conosco aqui o Eduardo Rodrigues, Marli Cardoso, obrigado aí pela audiência. Também aqui com a gente aqui o pessoal mandando um alô, bom dia conosco aqui na 96.9. Muito obrigado aí o Lauro, obrigado mesmo pela audiência. O Guilherme Freitas, muito obrigado aí pelo carinho. Vamos trazendo então rapidamente aí, já são 12 horas e 49 minutos, trazendo as últimas notícias, né? Porque olha, foi movimentada esta quarta-feira em Três Lagoas, viu? Acho que eu nem sei por onde eu começo, porque tivemos aí ocorrências aqui na nossa região, tivemos 2 acidentes. Tivemos também aí uma... Aliás, vamos começar com essa tentativa de furto. 15 anos o indivíduo foi apreendido. 15 anos de idade. Em vez de estar na escola, em vez de estar estudando, aprendendo alguma coisa, estava no crime. Estava no crime, meu amigo. Esse caso foi registrado ali no Parque das Araras, né? No shopping, aqui no shopping Três Lagoas. Uma moça, 19 anos, estava indo trabalhar lá no shopping,

passa tudo, não quero nem saber. Se você falar alguma coisa, você vai tomar um tiro, vai tomar pipoco. Perdeu, perdeu. Só que a jovem, e aí que tá o problema. Eu falo isso por quê? Porque às vezes, na hora, a gente não sabe o que pode acontecer. Sorte dessa jovem que era um simulacro de arma de fogo. Porque, infelizmente, a gente sabe que na hora que pode acontecer ali, tudo pode ser resultado. Uma ação errada pode acontecer um desastre, pode acontecer uma tragédia. Só que a jovem, eu acho que é uma reação que quase todos iriam ter, não é? Ela reagiu ao assalto e entrou em luta corporal com os criminosos para impedir que a bicicleta fosse levada. Imagina só, cansada, acorda cedo, vai trabalhar, pega a bicicleta, imagina o bairro onde essa jovem mora, deve ser longe. Aí vem dois indivíduos, sendo um de 16 anos, chega nela e fala, perdeu, perdeu, tia, perdeu, passa a bike aí. Bora, se você fazer alguma coisa, você vai tomar pipoco, vai tomar tiro. Passa a bike, tia, passa a bike. A pessoa fica impotente. A pessoa fica sem reação. E aí ela entrou em luta corporal com os criminosos. Com esse menor infrator e com esse outro indivíduo. Era uma dupla. E aí, a ação, obviamente, aí chamou a atenção de quem estava passando ali pelo estacionamento do shopping. E aí, algumas pessoas foram ajudar essa jovem. Só que, né, é mulher, os caras dois contra uma, né? Conseguiram, que ia conseguir pegar a bicicleta da menina. Só que aí chegou um monte de gente junto. E aí, meu amigo, a casa caiu pra eles. Deram no pé, fugiram. Foram embora. Só que o pessoal da Rádio Patrulha já estava com informações a respeito desses envolvidos. Os criminosos fugiram, abandonaram a bicicleta.

o adolescente foi encaminhado à DEPAC, apreendido, ato infracional equivalente ao crime de roubo aqui em Três Lagoas, fica à disposição da justiça e com certeza depois disso aí assinou o TCO, que é o termo circunstanciado, e saiu pela porta da frente, né? Porque aqui a gente sabe que no Brasil de menor não responde crime, né? Saiu pela porta da frente e pronto para fazer outros crimes. Já o outro indivíduo não foi localizado. Quem souber qualquer informação aí a respeito desse segundo indivíduo, é o 3929-1173, 3929-1173, siga Polícia Militar 3919-9700, 3919-9700 e o 992-268210, não necessita se identificar. Aqui a gente tem que pegar. Primeiro,

Nós vamos começar trazendo esse primeiro caso ali no Vila Nova, ali perto do Jomap, né, da escola Jomap, ali na Bernardino Rodrigues Montalvão com Antônio Trajano, onde uma moça que estava numa moto, uma motociclista, ficou ferida após se envolver aí neste acidente. E foi em frente ali um pet shop, ali na Antônio Trajano com a Bernardino Rodrigues Montalvão, próximo ali do Jomap, né? Foi durante a noite de ontem. E aí, isso aconteceu, né? A jovem estava conduzindo uma motocicleta, uma Honda CB300 branca, pela Antônio Trajano, estava sentido centro-bairro. E ali ela estava passando pelo cruzamento, próximo do Jomap, e foi tentar desviar de um Ford Ka. Só que o Ford Ka acabou atingindo essa jovem. Colidiu com ela. Ela tentava atravessar a via no sentido oposto e aí acabou sendo atingida pelo veículo. E o motorista do Ford Ka, ele relatou que não teria visto a jovem aí passar. Não teria visto a condutora da moto. E nisso aí, gente, acho que foi até milagre, a gente precisa falar. A motociclista foi lançada ao solo e de maneira violenta. Ela chegou a bater a cabeça contra a sarjeta ali. Ela ficou, inclusive, desacordada em alguns momentos. O pessoal do Corpo de Bombeiros, o pessoal do SAMU aí também foi acionado. E aí prestaram o atendimento. Quando o pessoal chegou, ela já tinha recuperado a consciência. Ela foi levada para o auxiliadora. Suspeita, inclusive, de sangramento no rosto e suspeita de fratura. Beltrão também teve no local e, principalmente, o pessoal da Polícia Militar registrou a ocorrência. E tivemos também aí, só pra gente finalizar, olha o acidente que aconteceu ontem. Jesus amado, foi ali no centro de Três Lagoas, na Olinto Mancini, com um cruzamento, inclusive, que já registrou outros acidentes. Que é ali no Olinto Mancini com a Eumano Soares. Aliás, a Generoso Siqueira. Olinto Mancini com a Generoso Siqueira. Nós temos as imagens também. Olha o desastre que ficou, destruição do poste ali. Isso aconteceu durante a noite de ontem. O pessoal do SAMU foi acionado. Onde um Volkswagen Virtus estava seguido pelo Olinto Mancini. Sentido centro-bairro. Sentido Cristo, né? Quando passou ali pelo cruzamento da Generoso Siqueira, acabou batendo contra um Renault Logan, que foi ali e invadiu, né, a preferencial e tentou, obviamente, aí forçar o motorista do Virtus a desviar. Não teve tempo, óbvio, né, estava em alta velocidade, e acabou batendo, provocando danos nos veículos. Inclusive, aí, o Virtus, né, após a batida, acabou perdendo o controle e invadindo o poste. Graças a Deus, ninguém ficou ferido. O airbag ali do veículo ajudou bastante ali nos trabalhos de socorro das vítimas. O pessoal somente fez aí a contenção. Contenção é prejuízo, ver quanto que vai ficar ali, né, pra cada um. É outra imagem, isso. Fica conto aí o prejuízo pra cada um. Beltrão, Polícia Militar no local. Graças a Deus não houve feridos mais graves. Graças a Deus, né? Dois acidentes, Jesus amado. Salve-se quem puder. Cuidado no trânsito, gente. Pelo amor de Deus. 12 horas e 59 minutos, 12h59. E vambora, né? Acabou. Vambora, vamos pra casa, vamos almoçar. Muito obrigado a você pela audiência, a você que esteve conosco até agora. 1 hora da tarde em ponto em Três Lagoas. Meu amigo Will também tá com a gente aqui. Eu volto amanhã, sexta-feira, a partir das 6h30 tem o Jornal da Caçula. Eu tô aqui de volta. E às 12 horas eu volto de novo com o Ronda Policial. E amanhã sextou, meus amigos. Sextou, é dia de sorteio. Você que quer aproveitar, inclusive, vá na véspera do Jogo do Brasil. Amanhã é dia de sorteio pra você. Fiquem todos com Deus. Vem aí o Diego Luiz aqui na programação da Caçula. E eu volto amanhã, se Deus assim o permitir. Tchau!

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ótima tarde pra você, quintamos, hein? Que maravilha! Dia 2 de julho de 2026, menos um dia aí do segundo semestre desse ano, não é verdade? Ó, seguinte, ó, dá tempo ainda de você realizar muita coisa. Pense grande e haja como se estivesse onde deseja estar. Sua mente chega primeiro, a realidade apenas segue o que você acredita. Pensa nisso!

vida. É ruim, hein? Você... 9149-8282, me conta aqui como é que tá sendo a sua tarde, a sua quinta-feira. Teremos mais um jogo do Brasil nesse domingão. O que tem de meme, uma enxurrada de meme sacaneando aquele jogador da Noruega, que eu não sei falar o nome, né? Que é difícil esse norueguês, né? Mas o que tem de meme sacaneando ele, envolvendo o Neymar, o Vini Júnior, fora isso. Brasileiro é muito criativo, né? É muito criativo. Mas se existisse a Copa do Mundo da Criatividade, o Brasil já era, sei lá, já passava o Hexa, já tinha passado o Hexa já. E aí, eu quero saber de você, você se acha criativo? Você, qual foi a maior criatividade que você já fez até hoje na sua vida? Me conta aqui que eu sou curioso e eu quero saber. 9149-8282, valendo pizza da Casa da Esfirra nessa tarde, hein?

0: parte da sua vida, tá aí Calypso pra relembrar, hein? A Lua me traiu. 91498282, deixa aqui o seu recado, eu quero saber se você é criativo, qual foi a última criatividade que você teve que te salvou de alguma enrascada ou de algum apuros, né? Faça como o Cleiton, né? Sempre tem um Cleitinho, né? Pra falar de criatividade, sempre tem um Cleitinho pra falar... O Cleiton, uma vez, ele conseguiu improvisar um fogão num apartamento. Agora, eu quero saber como você conseguiu improvisar um fogão, viu? Porque se fosse numa casa comum, é fácil, né? Só ir lá, pega uns gravetos, taca um álcool lá, taca fogo, põe a panela ali no quintal, beleza. Agora, sem quintal no apartamento, fiquei curioso agora, viu, Cleitinho? Manda a receita aqui pra mim, tá bom? 91498282. Bom, agora é o seguinte, tem recado pra você. 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

0: feliz.
1: Bora!
2: Bora, bora, depois desse pagodinho gostoso do Pixote, eu continuo aqui te convidando, 9149-8282, coloca o dedão aí e me fala em qual situação que você se saiu numa criatividade. Todos nós... Ai, Diego, mas eu não sou criativo. Ai, Diego, eu não sou bom nisso. Mentira, todos nós somos criativos, tá? É que às vezes a gente tem preguiça de pensar. É verdade. A gente tem preguiça, mas todos nós. Eu sou criativo, você é criativo, o seu vizinho, o seu pai, o seu filho, todo mundo tem um pouquinho de criatividade em alguma área da vida, né? Não é verdade? Olha o Santos Dumont, criativo, criou o avião, né? E tem tantos outros criadores aí nessa vida. Tem os criadores de conteúdo também, os criadores de meme, tem os criadores de improviso, de hidráulica, por exemplo, estourou o cano, e aí? Ah, não dá pra chamar encanador agora, porque tá de noite, tá de madrugada. Sempre tem aquele, eu já não conseguiria, talvez, eu acho que não conseguiria me sair dessa, não. Mas eu conheço muita gente que conseguiria fazer uma gambiarrinha ali, ó, pra segurar as pontas até vir um profissional. Todo mundo tem um pouquinho de criatividade. Discorda comigo? Então manda o seu áudio aí. Ô, Diego, você tá falando besteira. Ou agora concorda comigo? Então manda o seu áudio. Ô, Diego, concorda, sabe por quê? Porque eu lembrei que o meu pai uma vez, ó, aconteceu tal coisa aqui.

0: Noite aí maravilhosa, hein? Proteção divina pra todo mundo aí!
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Um alerta do delegado titular da SIG, Dr. Ricardo Henrique Cavanha, orientando idosos sobre como evitar golpes. Mato Grosso do Sul está tendo uma onda. Mato Grosso do Sul não, o Brasil está tendo uma onda de golpes, principalmente contra idosos. Em Mato Grosso do Sul, o número é alarmante. Quase 9 idosos são enganados todos os dias. Isso mesmo, quase 9 idosos nos 79 municípios do estado são enganados todos os dias com golpes. Então nós fomos conversar com ele, que sabe tudo, segurança pública, Dr. Ricardo Henrique Cavanha, titular da SIG, Setor de Investigações Gerais da Polícia Civil de Mato Grosso do Sul. Dr. Ricardo nos explica quais são os golpes mais comuns no estado, mais comuns em Três Lagoas, como evitar esses golpes, qual a média de golpes que tem no nosso município e muito mais. E também, principalmente, ele dá detalhes, ele orienta, ele explica

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